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2: Boa noite. Está com a Tágide em www.radiotágide.pt. Para além das grandes músicas que trago para si esta noite, pode também espreitar as últimas notícias nacionais, internacionais e ainda do mundo da música no nosso site, com o carimbo da Media One. Seja muito bem-vindo.

Que bom que é recordar grandes músicas e melhor ainda é recordá-las consigo. Boa noite, seja bem-vindo. 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

0: Entre a meia-noite e as 4 da manhã, ofereço-lhe a minha companhia, a minha e a de grandes recordações da música dos bons velhos tempos. Eu sou Luís Barbosa e tenho muito gosto em entrar nas madrugadas da rádio na sua companhia.
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1: Da meia-noite até às 4 da manhã, na Rádio dos Bons Velhos Tempos, passam todas as músicas da sua vida. Obrigado por estar aí comigo. Tenha uma excelente noite.
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se é a boa música que procura ouvir esta noite, deixe-me que lhe diga que, na modéstia à parte, preparei para hoje uma grande seleção musical. Está, portanto, no sítio certo para passar uma noite magnífica, com músicas extraordinárias. Obrigado por estar connosco.

Juntos, nas madrugadas da rádio, vamos ouvindo as músicas que nos marcaram a vida, que nos fazem recordar outros tempos e que, em alguns casos, até nos aceleram o coração. E isto só a Tais lhe dá a ouvir. Tenha uma boa noite.

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3: Viva! Boa noite. Sabe o quão bom é saber que está aí desse lado para ouvir todas as músicas que escolhi para passar esta madrugada? Pois é, muito bom mesmo. Espero que goste. Obrigado por estar connosco.

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0: E assim acontece nas madrugadas da Tágide, irmos lá atrás no tempo buscar grandes músicas. Eu diria até as melhores músicas de sempre. É aqui, na rádio dos bons velhos tempos, que pode ouvir todas as músicas da sua vida. Eu sou o Luís Barbosa e desejo-lhe uma noite fantástica na nossa companhia.
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0: Espero que lhe saiba tão bem assim ouvir as músicas que trouxe para esta noite, como sabe a mim passá-las e ouvi-las aqui deste lado. Foram escolhidas a dedo para lhe fazer a melhor companhia possível. Tenha uma boa noite de trabalho, se for o caso. E se não for, bom descanso. Boa noite.
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0: É de Abrantes que enviamos recordações musicais para todos os cantos do mundo. Na internet, em radiotagide.pt, pode ouvir todas as músicas da sua vida. A sua ainda não passou hoje? Então continue por aí, pois irá ouvi-la com certeza. Bom dia, boa tarde ou boa noite, dependendo da hora e do local onde nos esteja a ouvir. 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

Só na tarde lhe damos a ouvir músicas que já não ouvem mais lado nenhum. Eu escolhi um par delas para ouvirmos esta noite. Fique por aí para as recordarmos juntos.

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0: Seja bem-vindo à emissão da Rádio dos Bons Velhos Tempos. Esta é a única que lhe dá a ouvir músicas que você pensava que nunca mais ia ouvir na rádio. 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Boa noite.
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0: Boa noite. Seja bem-vindo às madrugadas da rádio em radiotagide.pt. Eu sou o Luís Barbosa e tenho muito gosto em fazer-lhe companhia até às 4 da manhã. Fique por aí comigo.
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1: Nas madrugadas da Tágide só houve grandes recordações. Todos os dias, até às 4 da manhã, trago uma mão cheia de boa música para recordarmos juntos. Boa noite.
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0: só agora chegou até nós, seja muito bem-vindo. Saiba que no início das madrugadas da Tágide, até às 4 da manhã, sou eu, Luís Barbosa, quem escolhe todas as músicas que vão tocando por aqui. Tenha uma grande noite com a Rádio dos Bons Velhos Tempos.
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0: Se a sua vida tem uma música, pode ter a certeza que a qualquer momento a vai ouvir aqui na Tágida. Espero que a playlist que escolhi para esta noite seja mesmo do seu agrado. Deixe-se ficar desse lado conosco.
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5: Quatro horas mais 5 minutos. Está com a Rádio Tágid em radiotágid.pt. Eu sou a Aurélia Luiz e faço-lhe companhia até às 6 com músicas dos bons velhos tempos. Obrigado por me fazer companhia aí desse lado. Boa noite.

Mais uma vez, boa noite. Está com a Rádio dos Bons Velhos Tempos. Aqui, no final de cada madrugada, passo para si muitas daquelas músicas que há um tempo não ouvi na rádio. Eu sou Aurélio Luís e faço-lhe companhia de segunda a sexta-feira entre as 4 e as 6 da manhã.

0: Aqui cá estou eu nesta viagem até às 6 da manhã, aqui na Rádio dos Bons Velhos Tempos. Faça-me companhia, vai ver que vai mesmo valer a pena. Por aqui vão passando todas as músicas da sua vida.
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2: Se só agora se ligou à tarde, sabe que até às 6 da manhã sou eu que estou online consigo a dar-lhe a ouvir músicas que pensava que nunca mais ia ouvir na rádio. Sou eu, Aurélio Luís, e é um prazer fazer-lhe companhia no final de cada madrugada de segunda a sexta-feira. Obrigado por se juntar a nós em radiotagit.pt.

A sua música já passou hoje? Será que está aqui na lista que preparei hoje para si? Não se preocupe. Se não for desta, passará certamente a qualquer instante. Fique atento, deixe-se ficar por aí. Nós adoramos ter a sua companhia.

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Entre as 4 e as 6 da manhã sou eu, Aurélio Luís, quem escolhe todas as músicas que vai ouvindo por aqui. A música da sua vida ainda não passou hoje? Então fique por aí comigo, porque a qualquer momento ela vai passar de certeza. Tenha uma ótima noite com a Tágito.

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4: Olá, o meu nome é Aurélio Luiz e tomo conta de parte das madrugadas todos os dias aqui na rádio dos bons velhos tempos. Das 4 às 6 sou eu que tomo controle da música que vai passando aqui na sua rádio preferida. Deixe ficar por aí. Até já.

Olá, seja bem-vindo. Está com a Rádio Tagi, da Rádio dos Bons Velhos Tempos. Eu sou Abreu Luiz e faço-lhe companhia todos os dias das 4 às 6 da manhã.

0: Muitas recordações musicais é o que pode encontrar nas madrugadas da Rádio dos Bons Velhos Tempos. Espero que goste tanto de as ouvir como eu gosto de as passar para si. Tenha uma boa noite.
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0: Já reparou que aqui na Tajid passamos músicas que já não ouvem mais lado nenhum? É isso mesmo que fazemos. Vamos lá atrás, no tempo, buscá-las para que as grandes músicas que nos marcaram a vida não sejam esquecidas. Obrigado por nos escolher para a sua companhia neste final de madrugada.

0: Se só agora se ligou connosco, então deixe-me que lhe diga que chegou ao sítio certo para passar um ótimo final de madrugada, com grandes músicas e grandes recordações. Eu sou a Aurélia Luiz e fico consigo até às 6 da manhã. Depois vem Helena Gomes até às 9 e das 9 às 13 estará consigo Carlos Aparício com o 9 e Picos. E à 1 da tarde chegam as notícias do dia com os jornalistas da Media One. Tudo isto são boas razões para ficar ligada em radiotágido.pt. Tenha uma excelente noite na nossa companhia.
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0: E já só faltam 6 minutos para terminar esta viagem que fazemos todos os dias entre as 4 e as 6 da manhã aqui na Rádio Tágito. Obrigado por me ter feito tão boa companhia aí desse lado. Volto comigo amanhã para mais 2 horas de música fantástica. Fique bem, até amanhã.
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6: E é mesmo só aqui na Tágide que consegue ouvir músicas que já não tocam em mais lado nenhum. Algumas, aposto que quase já nem se lembrava, verdade? Então faça-nos companhia, porque ainda há muitas para ouvir nesta manhã. Muito bom dia!
7: Olá!
8: Olá!
7: Estás a comer algum doce?
8: Estou!
7: Gostas muito de algodão?
8: Gosto!
7: Queres ouvir uma história que eu conheço sobre o algodão doce?
8: Quero!

0: Olá, seja bem-vindo. Eu sou a Helena Gomes e estou consigo na Rádio Tágite, a rádio dos bons velhos tempos. Até às 9 da manhã.
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0: Um dos maiores prazeres que tenho é poder levar até si as grandes músicas de todos os tempos que sou a Tagi de lhe dar a ouvir. E eu sei que também gosta. Por isso, fique por aí e faça-me companhia até às 9 da manhã aqui na Rádio Tagi. Eu sou a Helena Gomes e faço-lhe companhia, como sempre, todos os dias neste horário. Seja muito bem-vindo. 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
0: Se só agora chegou à nossa companhia, saiba que já iniciamos a viagem de hoje, até às 9 da manhã, aqui na Rádio Tagi. Eu sou a Helena Gomes e faço-lhe companhia, como sempre, todos os dias, neste horário. Seja muito bem-vindo.

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0: Se a sua vida tem uma música, pode ter a certeza que a qualquer momento a vai ouvir aqui na Tangit. Espero que a playlist que escolhi para esta manhã seja mesmo do seu agrado. Deixe-se ficar desse lado connosco.
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0: É Vibrantes que ouvimos recordações musicais para todos os cantos do mundo. Na internet, em radiotagido.pt, pode ouvir todas as músicas da sua vida. E a sua ainda não passou hoje? Então continue por aí, pois irá ouvi-la certamente. Bom dia, boa tarde ou boa noite, dependendo da hora e do local onde nos esteja a ouvir. Seja bem-vindo à Tagid, a rádio dos bons velhos tempos.
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5: Seja muito bem-vindo à Rádio dos Bons Velhos Tempos. Sabe que aqui, a qualquer instante, irá de certeza tocar aquela música de que tanto gosta e que já não ouvia há tanto tempo. Só em radiotagido.pt pode ouvir estas recordações. Deixe-se ficar por aí. A mim também me sabe bem a sua companhia.

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0: E assim vai acontecendo mais uma manhã com a melhor música de sempre. É assim na Rádio dos Bons Velhos Tempos. Todos os dias, entre as 6 e as 9 da manhã. Seja muito bem-vindo à Tagit. 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
1: Que bom que é recordar grandes músicas e, melhor ainda, é recordá-las consigo. Bom dia, seja bem-vindo. Esta é a Tagit, a rádio dos bons velhos tempos. E depois das 9 horas, quem chega é o Carlos Aparício, que lhe traz mais uma emissão do 9 e Picos. Por isso já sabe, vale a pena continuar bem ligado em radiotagit.pt.
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Viva, bom dia! É tão bom saber que está aí desse lado para ouvir todas as músicas que escolhi para passar esta manhã. Espero que goste. Bom dia!

0: Juntos, nas manhãs da rádio, vamos ouvindo as músicas que nos marcaram a vida, que nos fazem recordar outros tempos e que, em alguns casos, até nos aceleram o coração. E isto só a Tágide lhe dá a ouvir. Tenham um bom dia.
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Se a sua vida tem uma música, pode ter a certeza que a qualquer momento a vai ouvir aqui na Tangit. Sou Lena Gomes e tenho muito gosto em fazer-lhe companhia até às 9 da manhã. Fique por aí comigo. É bom saber que está ligado connosco.

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0: mesmo só aqui na Tágid que consegue ouvir músicas que já não tocam em mais lado nenhum. Algumas, aposto que quase já nem se lembrava, verdade? Então faça-nos companhia, porque ainda há muitas para ouvir nesta manhã. Muito bom dia!
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3: Bom dia, Portugal foi eleito como membro não permanente do Conselho de Segurança da ONU, liderando a votação do Grupo Europa Ocidental e outros Estados, com 134 votos, a par da Áustria, enquanto a Alemanha teve uma derrota inédita. Com este resultado, Portugal ficou acima dos 127 votos necessários para a eleição, correspondendo a 2/3 dos votantes. O anúncio foi celebrado no local pelo Ministro dos Negócios Estrangeiros, Paulo Rangel, que se levantou e abraçou o representante permanente de Portugal junto da ONU, Rui Vinhas, enquanto se ouviam fortes aplausos. O Presidente da República, António José Seguro, saudou a eleição como uma vitória da diplomacia e da estabilidade da política externa portuguesa. Já o Primeiro-Ministro Luís Montenegro classificou a ocasião histórica, a eleição de Portugal como membro não permanente do Conselho de Segurança das Nações Unidas, dizendo que esta vitória dignifica Portugal e projeta o país no mundo. O Governo aprovou ontem a Estratégia Nacional da Segurança Rodoviária, que tem como meta reduzir em 50% as mortes e feridos graves nas estradas portuguesas até o ano 2030 e alcançar zero mortes e feridos graves até 2050. O documento, que está por aprovar desde 2021, vai agora ser submetido para consulta pública. O Ministério da Administração Interna diz que a segurança rodoviária é hoje entendida como uma responsabilidade partilhada, na medida em que exige um compromisso efetivo e a adoção de medidas concretas, não só por parte do Estado, das autarquias e das entidades públicas e privadas, mas também de todos os utilizadores da via pública, sejam condutores ou peões, sendo essencial a adoção generalizada de comportamentos seguros. Dados provisórios da Autoridade Nacional de Segurança Rodoviária indicam que desde o início do ano ocorreram mais de 63 mil acidentes rodoviários que provocaram 210 mortos, 1.037 feridos graves e ainda quase 17 mil feridos ligeiros. O Presidente da Comissão de Coordenação e Desenvolvimento Regional do Centro, José Ribau Esteves, defendeu um investimento radical e comunicação positiva por parte de todos num território que é mais de oportunidade que calamidade. O Presidente da CCDR do Centro falava na sessão de abertura da edição do Fórum de Turismo Interno V Portugal, que decorre em Viseu, no Pavilhão Multiusos, desde segunda-feira. Ribau Esteves lembrou as calamidades que têm atingido a região centro do país nos últimos anos, com destaque para os incêndios de 2022, que destruiu uma das pérolas da região centro de Portugal, a Serra da Estrela. Com isso, lembrou todas as desgraças de 24, 25 e 26 incêndios, tempestades, sempre com campanhas de informação, com centenas de horas de comunicação brutal, mas que depois afasta os operadores que ligam a perguntar qual é o histórico de incêndios perto de determinado alojamento ou hotel. O Ministério Público abriu um inquérito para apurar as circunstâncias da morte de uma mulher de 73 anos que aguardou assistência médica urgente na noite de sábado em Santarém. A notícia foi avançada pela SIC e posteriormente confirmada pela Procuradoria-Geral da República. O caso envolve Teresa Pereira, que segundo a família se sentiu mal em casa e aguardou socorro depois de o filho ter contactado o 112 por 4 vezes no espaço de cerca de 15 minutos. Durante esse período, a mulher acabou por perder os sentidos. As causas da morte permanecem ainda por esclarecer, estando agora a investigação a cargo do Ministério Público e os resultados da autópsia no Centro de Apuramento dos Factos que levaram à morte da mulher. Portugal entrou esta segunda-feira na fase Charlie de disponibilização de meios aéreos e terrestres e operacionais para o combate aos incêndios florestais. É a segunda fase que vê mais meios no terreno, apenas superada pela fase Delta, que começa no dia 1 de julho. Este ano, todas as entidades estão preocupadas com o perigo dos incêndios. A pergunta foi feita ao novo comandante dos bombeiros de Abrantes, Duarte André Teodoro, Respondeu desta forma.
4: O dizer que está preparado é sempre subjetivo, porque quando nós pensamos que estamos, ou quando alguém diz que estamos totalmente preparados, acontece aquilo que aconteceu há bem pouco tempo com o carrossel de tempestades. Portanto, nós temos o dispositivo exatamente como tínhamos no passado, temos o reforço de meios quando o estado de alerta aumenta, e diria que estamos a fazer todo o esforço para realmente estar à altura e preparados para os eventos. Isto, como não somos nós que, digamos, que conseguimos garantir aquilo que a meteorologia nos vai dando, basta pensarmos também no território que é que está. Pensar que há um território que, com a Christine, não sabemos exatamente como é que está, portanto, aquilo que é o espaço florestal e rural, e que nos podem ter aqui alguns fatores de surpresa.
3: Recorde-se que o DECIR de Abrantes conta, para além dos meios das entidades oficiais, com 12 kits de primeira intervenção de 11 das suas 13 freguesias e mais 7 de outras tantas associações de caçadores do concelho. A Espanha registou em maio de 2026 o maior número de mortes associadas ao calor desde o início dos registros em 2015. Segundo dados divulgados esta quarta-feira pelo Ministério da Saúde espanhol, 101 pessoas morreram devido às elevadas temperaturas durante o mês de maio, um valor que evidencia o impacto crescente dos fenómenos de calor extremo e de saúde da população. O Ministério da Saúde de Espanha sublinha que os números surgem numa altura em que o verão ainda não começou oficialmente no Hemisfério Norte, demonstrando que episódios de calor intenso estão a ocorrer cada vez mais cedo e com maior frequência. E é tudo quanto a notícias. Eu volto aqui uma hora. Tenha uma ótima manhã de quinta-feira. Um bom feriado. Bom dia.

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Se é boa música que procuro ouvir nesta manhã, deixe-me que lhe diga, modéstia à parte, preparei para hoje uma grande seleção musical. Está, portanto, no sítio certo para passar uma manhã fantástica com músicas extraordinárias. Obrigada por estar connosco.

0: Se só agora se ligou connosco, seja muito bem-vindo. Saiba que no início de cada manhã, na Tágide, até às 9, sou eu, Lena Gomes, quem escolhe todas as músicas que vão passando por aqui. Tenha uma grande manhã com a Rádio dos Bons Velhos Tempos.
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5: Nove horas, seis minutos. Seja muito bem-vindo.
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5: Seja então muito bem-vindo à Rádio Tágido. Cá estou eu prontinho para mais uma edição do Nove Picos, o programa da manhã da Rádio dos Bons Velhos Tempos. Sou o Carlos Aparício e fico a fazer-lhe companhia nas próximas 4 horas até à 1 da tarde. Nesta manhã de quinta-feira tenho, como sempre, muita música e grandes recordações para começar o seu dia da melhor maneira. Fique por aí comigo, tenha um ótimo dia com o Tágido.
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0: 9 e 16, bom dia, continua com a tarde, este é o 9 e Picos, eu sou o Carlos Aparício e esta é a Rádio dos Bons Velhos Tempos.
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0: vamos saber as previsões do estado do tempo para quinta-feira, dia 4 de junho. O IPMA prevê céu geralmente nublado, diminuindo gradualmente de nebulosidade a partir da tarde. Períodos de chuva fraca ou chuvisco até ao final da manhã, mais frequentes no litoral norte e centro. O vento prevê-se que seja fraco ou moderado, sendo por vezes forte e com rajadas até 60 km/h no litoral oeste, em especial a partir da tarde, e nas terras altas, em especial do centro e sul. Prevê-se ainda pequena descida da temperatura máxima. As máximas previstas são de 19 graus para o Porto, 21 para Vila de Rei, 22 para Coimbra, 23 para Lisboa, Mação, Sardual, Tomar, Torres Novas e Vila Nova da Barquinha, 24 para Santarém, Abrantes, Constância e Entroncamento, e 30 graus de temperatura máxima esperam-se para Faro.
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4: Bom dia, Portugal foi eleito como membro não permanente do Conselho de Segurança da ONU, liderando a votação do Grupo Europa Ocidental e outros Estados, com 134 votos, a par da Áustria, enquanto a Alemanha teve uma derrota inédita. Com este resultado, Portugal ficou acima dos 127 votos necessários para a eleição, correspondendo a 2/3 dos votantes. O anúncio foi celebrado no local pelo Ministro dos Negócios Estrangeiros, Paulo Rangel, que se levantou e abraçou o representante permanente de Portugal junto da ONU, Rui Vinhas, enquanto se ouviam fortes aplausos. O Presidente da República, António José Seguro, saudou a eleição como uma vitória da diplomacia e da estabilidade da política externa portuguesa. Já o Primeiro-Ministro Luís Montenegro classificou a ocasião histórica, a eleição de Portugal como membro não permanente do Conselho de Segurança das Nações Unidas, dizendo que esta vitória dignifica Portugal e projeta o país no mundo. O Governo aprovou ontem a Estratégia Nacional de Segurança Rodoviária, que tem como meta reduzir em 50% as mortes e feridos graves nas estradas portuguesas até o ano 2030 e alcançar zero mortes e feridos graves até 2050. O documento, que está por aprovar desde 2021, vai agora ser submetido para consulta pública. O Ministério da Administração Interna diz que a segurança rodoviária é hoje entendida como uma responsabilidade partilhada, na medida em que exige um compromisso efetivo e a adoção de medidas concretas, não só por parte do Estado, das autarquias e das entidades públicas e privadas, mas também de todos os utilizadores da via pública, sejam condutores ou peões, sendo essencial a adoção generalizada de comportamentos seguros. Dados provisórios da Autoridade Nacional de Segurança Rodoviária indicam que desde o início do ano ocorreram mais de 63 mil acidentes rodoviários que provocaram 210 mortos, 1.037 feridos graves e ainda quase 17 mil feridos ligeiros. O Presidente da Comissão de Coordenação e Desenvolvimento Regional do Centro, José Ribau Esteves, defendeu um investimento radical e comunicação positiva por parte de todos num território que é mais de oportunidade que calamidade. O Presidente da CCDR do Centro falava na sessão de abertura da edição do Fórum de Turismo Interno V Portugal, que decorre em Viseu, no Pavilhão Multiusos, desde segunda-feira. Ribau Esteves lembrou as calamidades que têm atingido a região centro do país nos últimos anos, com destaque para os incêndios de 2022, que destruiu uma das pérolas da região centro e de Portugal, a Serra da Estrela. Com isso, lembrou todas as desgraças de 24, 25 e 26 incêndios, tempestades, sempre com campanhas de informação, com centenas de horas de comunicação brutal, mas que depois afasta os operadores que ligam a perguntar qual é o histórico de incêndios perto de determinado alojamento ou hotel. Portugal entrou esta segunda-feira na fase Charlie de desmobilização de meios aéreos e terrestres e operacionais para o combate aos incêndios florestais. É a segunda fase que vê mais meios no terreno, apenas superada pela fase Delta, que começa no dia 1 de julho. Este ano, todas as entidades estão preocupadas com o perigo dos incêndios. A pergunta foi feita ao novo comandante dos bombeiros de Abrantes, Duarte André Teodoro, que respondeu desta forma.
5: O dizer que está preparado é sempre subjetivo. Porque quando nós pensamos que estamos, ou quando alguém diz que estamos totalmente preparados, acontece aquilo que aconteceu há bem pouco tempo com o carrossel de tempestades. Portanto, nós temos o dispositivo exatamente como tínhamos no passado, temos o reforço de meios quando o estado de alerta aumenta, e diria que estamos a fazer todo o esforço para realmente estar à altura e preparados para os eventos. Isto, como não somos nós que, digamos, que conseguimos garantir aquilo que a meteorologia nos vai dando, basta pensarmos também no território que é que está, pensar que há um território que, com a Christine, não sabemos exatamente como é que está, portanto, aquilo que é o espaço florestal e rural, e que nos podem ter aqui alguns fatores de surpresa.
4: Recorde-se que o DECIR de Abrantes conta, para além dos meios das entidades oficiais, com 12 kits de primeira intervenção de 11 das suas 13 freguesias e mais 7 de outras tantas associações de caçadores do concelho. Os banhistas podem colocar os chapéus de sol à frente das concessões de praia, que não podem exceder 30% da área útil da praia, nem 50% da frente de praia. A indicação é da Agência Portuguesa do Ambiente no esclarecimento técnico. Em Portugal, as praias são espaços de utilização pública e de acesso livre, reforça a Agência Portuguesa do Ambiente no âmbito do esclarecimento sobre a ocupação de áreas não concessionadas nas praias balneares. Já a Associação dos Concessionários da Orla Marítima do Algarve contestou o esclarecimento através do presidente Artur Simão.
6: Em relação aos apoios balneares, aquilo está definido em relação aos apoios balneares, está tudo correto e está tudo certo. O que não está certo, no nosso entendimento, é a população em geral colocar os guarda-sóis em frente das concessões. Primeiro, porque é uma área que deve estar livre. É uma área que o nadador salvador, se houver uma situação qualquer, a situação deve estar livre para poderem atuar em devidas condições e ainda pôr ninguém em perigo. Por outro lado, é preciso saber que a maior parte das vezes, e este ano no Algarve até inclusive há praias que estão desassoreadas, e o que acontece é que as pessoas, muitas vezes para colocar os chapéus, colocam os chapéus na areia molhada. Na areia molhada, o chapéu, o guarda-sol não apancha. O que acontece é que se vier um vento forte, pode ferir as outras pessoas. E em toda aquela zona da frente das praias, as pessoas devem circular ali livremente. E é preciso ver também que em situações em que há motas de água para que os jogadores salvadores utilizem para fazer os salvamentos, é preciso tudo estar livre, toda a frente da praia, para que circulem e que não estejam em causa a segurança das pessoas.
4: Em representação dos concessionários da Orla Marítima do Algarve, Artur Simão disse que está tudo certo quanto ao que está definido em relação aos apoios balneários, mas manifestou preocupações relativas à permissão de colocação dos chapéus de sol à frente das concessões de praia. E para fechar, vou dizer-lhe que as concentrações de pólenes na atmosfera vão manter-se elevadas em todas as regiões do continente na próxima semana. De acordo com as previsões da Sociedade Portuguesa de Alergologia e Imunologia Clínica, todo o território continental vai estar entre esta sexta-feira e o dia 11 de junho em risco elevado de concentração de pólen, sobretudo das árvores como oliveira, pinheiro, sobreiros e carvalhos e das ervas gramíneas, como a tanchagem, o quinopódio, a azeda, a ortiga e as urticáceas, incluindo a parietária. É tudo quanto a notícias. Eu volto aqui uma hora. Tenho uma ótima manhã. Bom dia.
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1: E a Meteo Abrantes diz-nos que neste momento na nossa cidade estão 19 graus.
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0: 9h45, bom dia.
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1: E continua com o 9 e pico, já são 9 horas e 54 minutos, quase a chegar ao final desta primeira hora de hoje. Voltamos logo a seguir às 10 da manhã, até já, deixe ficar por aí.
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3: Passam agora 2 minutos das 10 da manhã.
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3: Segunda hora do 9 Picos desta quinta-feira, seja muito bem-vindo. Eu já tenho aqui preparadas todas as músicas que vão tocar já a seguir. Sou o Carlos Aparício e de segunda a sexta-feira sou eu que fico online consigo entre as 9 e as 13 horas. Faça-me companhia aí desse lado, tenha um ótimo dia e bom trabalho, se for o seu caso.

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0: 10h15, bom dia, seja bem-vindo à Tágide.
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0: 10 horas 31 minutos, é hora de informação na Tágide.
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3: Bom dia, Portugal foi eleito como membro não permanente do Conselho de Segurança da ONU, liderando a votação do Grupo Europa Ocidental e outros Estados com 134 votos, a par da Áustria, enquanto a Alemanha teve uma derrota inédita. Com este resultado, Portugal ficou acima dos 127 votos necessários para a eleição, correspondendo a 2/3 dos votantes. O anúncio foi celebrado no local pelo Ministro dos Negócios Estrangeiros, Paulo Rangel, que se levantou e abraçou o representante permanente de Portugal junto da ONU, Rui Vinhas, enquanto se ouviam fortes aplausos. O Presidente da República, António José Seguro, saudou a eleição como uma vitória da diplomacia e da estabilidade da política externa portuguesa. Já o Primeiro-Ministro Luís Montenegro classificou a ocasião histórica, a eleição de Portugal como membro não permanente do Conselho de Segurança das Nações Unidas, dizendo que esta vitória dignifica Portugal e projeta o país no mundo. O Governo aprovou ontem a Estratégia Nacional de Segurança Rodoviária, que tem como meta reduzir em 50% as mortes e feridos graves nas estradas portuguesas até o ano 2030 e alcançar zero mortes e feridos graves até 2050. O documento, que está por aprovar desde 2021, vai agora ser submetido para consulta pública. O Ministério da Administração Interna diz que a segurança rodoviária é hoje entendida como uma responsabilidade partilhada, na medida em que exige um compromisso efetivo e a adoção de medidas concretas, não só por parte do Estado, das autarquias e das entidades públicas e privadas, mas também de todos os utilizadores da via pública, sejam condutores ou peões, sendo essencial a adoção generalizada de comportamentos seguros. Dados provisórios da Autoridade Nacional de Segurança Rodoviária indicam que desde o início do ano ocorreram mais de 63 mil acidentes rodoviários que provocaram 210 mortos, 1.037 feridos graves e ainda quase 17 mil feridos ligeiros. O Presidente da Comissão de Coordenação e Desenvolvimento Regional do Centro, José Ribau Esteves, defendeu um investimento radical e comunicação positiva por parte de todos num território que é mais de oportunidade que calamidade. O Presidente da CCDR do Centro falava na sessão de abertura da edição do Fórum de Turismo Interno V Portugal, que decorre em Viseu, no Pavilhão Multiusos, desde segunda-feira. Ribau Esteves lembrou as calamidades que têm atingido a região centro do país nos últimos anos, com destaque para os incêndios de 2022, que destruiu uma das pérolas da região centro de Portugal, a Serra da Estrela. Com isso, lembrou todas as desgraças de 24, 25 e 26 incêndios, tempestades, sempre com campanhas de informação, com centenas de horas de comunicação brutal, mas que depois afasta os operadores que ligam a perguntar qual é o histórico de incêndios perto de determinado alojamento ou hotel. O Ministério Público abriu um inquérito para apurar as circunstâncias da morte de uma mulher de 73 anos que aguardou assistência médica urgente na noite de sábado em Santarém. A notícia foi avançada pela SIC e posteriormente confirmada pela Procuradoria-Geral da República. O caso envolve Teresa Pereira, que segundo a família se sentiu mal em casa e aguardou socorro depois de o filho ter contactado o 112 por 4 vezes no espaço de cerca de 15 minutos. Durante esse período, a mulher acabou por perder os sentidos. As causas da morte permanecem ainda por esclarecer, estando agora a investigação a cargo do Ministério Público e os resultados da autópsia no Centro de Apuramento dos Factos que levaram à morte da mulher. Portugal entrou esta segunda-feira na fase Charlie de disponibilização de meios aéreos e terrestres e operacionais para o combate aos incêndios florestais. É a segunda fase que vê mais meios no terreno, apenas superada pela fase Delta, que começa no dia 1 de julho. Este ano, todas as entidades estão preocupadas com o perigo dos incêndios. A pergunta foi feita ao novo comandante dos bombeiros de Abrantes, Duarte André Teodoro, que respondeu desta forma.
4: O dizer que está preparado é sempre subjetivo. Porque quando nós pensamos que estamos, ou quando alguém diz que estamos totalmente preparados, acontece aquilo que aconteceu há bem pouco tempo com o carrossel de tempestades. Portanto, nós temos o dispositivo exatamente como tínhamos no passado, temos o reforço de meios quando o estado de alerta aumenta, e diria que estamos a fazer todo o esforço para realmente estar à altura e preparados para os eventos. Isto, como não somos nós que, digamos, que conseguimos garantir aquilo que a meteorologia nos vai dando, basta pensarmos também no território que é que está, pensar que há um território que, com a Christine, não sabemos exatamente como é que está, portanto, aquilo que é o espaço florestal e rural, e que nos podem ter aqui alguns fatores de surpresa.
3: Recorde-se que o DECIR de Abrantes conta, para além dos meios das entidades oficiais, com 12 kits de primeira intervenção de 11 das suas 13 freguesias e mais 7 de outras tantas associações de caçadores do concelho. A Espanha registou em maio de 2026 o maior número de mortes associadas ao calor desde o início dos registros em 2015. Segundo dados divulgados esta quarta-feira pelo Ministério da Saúde espanhol, 101 pessoas morreram devido às elevadas temperaturas durante o mês de maio, um valor que evidencia o impacto crescente dos fenómenos de calor extremo e de saúde da população. O Ministério da Saúde de Espanha sublinha que os números surgem numa altura em que o verão ainda não começou oficialmente no Hemisfério Norte, demonstrando que episódios de calor intenso estão a ocorrer cada vez mais cedo e com maior frequência. É tudo quanto a notícias, eu volto aqui uma hora, tenha uma ótima manhã de quinta-feira, um bom feriado, bom dia.
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0: E neste momento estão 21 graus lá fora. Quem o diz é a Meteo Brandes.
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1: Vamos saber as previsões do estado do tempo para quinta-feira, dia 4 de junho. O IPMA prevê céu geralmente nublado, diminuindo gradualmente de nebulosidade a partir da tarde. Períodos de chuva fraca ou chuvisco até ao final da manhã, mais frequentes no litoral norte e centro. O vento prevê-se que seja fraco ou moderado, sendo por vezes forte e com rajadas até 60 km/h no litoral oeste, em especial a partir da tarde, e nas terras altas, em especial do centro e sul. Prevê-se ainda pequena descida da temperatura máxima. As máximas previstas são de 19 graus para o Porto, 21 para Vila de Rei, 22 para Coimbra, 23 para Lisboa, Mação, Sardual, Tomar, Torres Novas e Vila Nova da Barquinha, 24 para Santarém, Abrantes, Constância e Entroncamento, e 30 graus de temperatura máxima esperam-se para Faro.
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1: E agora já só faltam 15 minutos para as 11 da manhã.
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1: 10h55, continua com a tarde de rádio dos bons velhos tempos.
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3: Horas e 3 minutos. Bom dia, bem-vindo à Tages.
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0: 14 horas, 18 minutos. 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
0: E está agora chegada a hora de ficarmos com o Daniel Vieira e com os Dias da História nesta edição de quinta-feira do Nove Picos, aqui onde o Daniel nos traz um acontecimento histórico que aconteceu neste mesmo dia, mas em anos passados. Os Dias da História com o Daniel Vieira, para ouvir agora mesmo, na Tágide, no Nove Picos. Bom dia!
2: Os Dias da História, um acontecimento histórico por cada um dos 365 dias do ano. Os Dias da História, uma compilação de Paulo Jorge de Sousa Pinto, com edição de Daniel Vieira. 4 de junho, 1913. Ação de protesto de Emily Davison, em Inglaterra. Teve lugar neste dia o Derby de Epsom, uma das mais importantes corridas de cavalos em Inglaterra. Quando os cavalos em competição passaram na última curva, antes da reta final, uma mulher passou pela barreira de proteção e colocou-se no meio da pista. Pouco depois foi colhida por Anmer, o cavalo do rei Jorge V. O incidente foi registado em vários filmes que cobriam o evento. O jockey não sofreu lesões graves, mas a mulher foi de imediato levada para o hospital. Morreu 4 dias depois, devido a fraturas no crânio. Chamava-se Emily Davison e era uma ativista do movimento sufragista que lutava pela concessão do direito de voto às mulheres. Nunca foram inteiramente esclarecidas as razões do seu ato. Investigações recentes apoiam a tese de que terá tentado colocar uma bandeira com as cores do movimento sufragista num dos cavalos em competição e que foi colhida pelo cavalo do rei por acidente. Emily Wilding Davison tinha 40 anos de idade e era originária de uma família de classe média londrina. Em 1906, juntou-se à Women's Social and Political Union, a mais militante organização feminista inglesa que lutava pelos direitos das mulheres e, em particular, pelo direito de voto. Deixou então o seu trabalho como professora para se dedicar integralmente à causa sufragista. Pouco depois foi presa, a primeira de 9 vezes. Entrou em greve de fome em várias detenções e foi frequentemente alimentada à força na prisão. Os eventos deste dia mereceram ampla cobertura por parte da imprensa e causaram enorme impacto na opinião pública. A morte de Emily Davison constituiu um momento da viragem na luta do movimento sufragista. A pressão pública e o início da Primeira Guerra Mundial levaram o governo britânico a decretar uma amnistia e a libertar todas as ativistas presas no ano seguinte. Em 1918, foi promulgada uma primeira lei a alargar o direito de voto às mulheres e, finalmente, 10 anos mais tarde, foram abolidas as últimas restrições ao direito de voto feminino. Os Dias da História.
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0: E chegados à meia hora, está, portanto, no momento certo para lhe trazer algumas notícias aqui na Tágid.
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3: Bom dia, Portugal foi eleito como membro não permanente do Conselho de Segurança da ONU, liderando a votação do Grupo Europa Ocidental e outros Estados, com 134 votos, a par da Áustria, enquanto a Alemanha teve uma derrota inédita. Com este resultado, Portugal ficou acima dos 127 votos necessários para a eleição, correspondendo a 2/3 dos votantes. O anúncio foi celebrado no local pelo Ministro dos Negócios Estrangeiros, Paulo Rangel, que se levantou e abraçou o representante permanente de Portugal junto da ONU, Rui Vinhas, enquanto se ouviam fortes aplausos. O Presidente da República, António José Seguro, saudou a eleição como uma vitória da diplomacia e da estabilidade da política externa portuguesa. Já o Primeiro-Ministro Luís Montenegro classificou a ocasião histórica, a eleição de Portugal como membro não permanente do Conselho de Segurança das Nações Unidas, dizendo que esta vitória dignifica Portugal e projeta o país no mundo. O Governo aprovou ontem a Estratégia Nacional de Segurança Rodoviária, que tem como meta reduzir em 50% as mortes e feridos graves nas estradas portuguesas até o ano 2030 e alcançar zero mortes e feridos graves até 2050. O documento, que está por aprovar desde 2021, vai agora ser submetido para consulta pública. O Ministério da Administração Interna diz que a segurança rodoviária é hoje entendida como uma responsabilidade partilhada, na medida em que exige um compromisso efetivo e a adoção de medidas concretas, não só por parte do Estado, das autarquias e das entidades públicas e privadas, mas também de todos os utilizadores da via pública, sejam condutores ou peões, sendo essencial a adoção generalizada de comportamentos seguros. Dados provisórios da Autoridade Nacional de Segurança Rodoviária indicam que desde o início do ano ocorreram mais de 63 mil acidentes rodoviários, que provocaram 210 mortos, 1.037 feridos graves e ainda quase 17 mil feridos ligeiros. O Presidente da Comissão de Coordenação e Desenvolvimento Regional do Centro, José Ribau Esteves, defendeu um investimento radical e comunicação positiva por parte de todos num território que é mais de oportunidade que calamidade. O Presidente da CCDR do Centro falava na sessão de abertura da edição do Fórum de Turismo Interno V Portugal, que decorre em Viseu, no Pavilhão Multiusos, desde segunda-feira. Ribau Esteves lembrou as calamidades que têm atingido a região centro do país nos últimos anos, com destaque para os incêndios de 2022, que destruiu uma das pérolas da região centro e de Portugal, a Serra da Estrela. Com isso, lembrou todas as desgraças de 24, 25 e 26 incêndios, tempestades, sempre com campanhas de informação, com centenas de horas de comunicação brutal, mas que depois afasta os operadores que ligam a perguntar qual é o histórico de incêndios perto de determinado alojamento ou hotel. O Ministério Público abriu um inquérito para apurar as circunstâncias da morte de uma mulher de 73 anos que aguardou assistência médica urgente na noite de sábado em Santarém. A notícia foi avançada pela SIC e posteriormente confirmada pela Procuradoria-Geral da República. O caso envolve Teresa Pereira, que segundo a família se sentiu mal em casa e aguardou socorro depois de o filho ter contactado o 112 por 4 vezes no espaço de cerca de 15 minutos. Durante esse período, a mulher acabou por perder os sentidos. As causas da morte permanecem ainda por esclarecer, estando agora a investigação a cargo do Ministério Público e os resultados da autópsia no Centro de Apuramento dos Factos que levaram à morte da mulher. Portugal entrou esta segunda-feira na fase Charlie de disponibilização de meios aéreos e terrestres e operacionais para o combate aos incêndios florestais. É a segunda fase que vê mais meios no terreno, apenas superada pela fase Delta, que começa no dia 1 de julho. Este ano, todas as entidades estão preocupadas com o perigo dos incêndios. A pergunta foi feita ao novo comandante dos bombeiros de Abrantes, Duarte André Teodoro, respondeu desta forma.
4: O dizer que está preparado é sempre subjetivo. Porque quando nós pensamos que estamos, ou quando alguém diz que estamos totalmente preparados, acontece aquilo que aconteceu há bem pouco tempo com o carrossel de tempestades. Portanto, nós temos o dispositivo exatamente como tínhamos no passado, temos o reforço de meios quando o estado de alerta aumenta, e diria que estamos a fazer todo o esforço para realmente estar à altura e preparados para os eventos. Isto, como não somos nós que, digamos, que conseguimos garantir aquilo que a meteorologia nos vai dando, basta pensarmos também no território que é que está, pensar que há um território que, com a Christine, não sabemos exatamente como é que está, portanto, aquilo que é o espaço florestal e rural, e que nos podem ter aqui alguns fatores de surpresa.
3: Recorde-se que o DECIR de Abrantes conta, para além dos meios das entidades oficiais, com 12 kits de primeira intervenção de 11 das suas 13 freguesias e mais 7 de outras tantas associações de caçadores do concelho. A Espanha registou em maio de 2026 o maior número de mortes associadas ao calor desde o início dos registros em 2015. Segundo dados divulgados esta quarta-feira pelo Ministério da Saúde espanhol, 101 pessoas morreram devido às elevadas temperaturas durante o mês de maio, um valor que evidencia o impacto crescente dos fenómenos de calor extremo e de saúde da população. O Ministério da Saúde de Espanha sublinha que os números surgem numa altura em que o verão ainda não começou oficialmente no hemisfério norte, demonstrando que episódios de calor intenso estão a ocorrer cada vez mais cedo e com maior frequência. É tudo quanto a notícias, eu volto aqui uma hora, tenha uma ótima manhã de quinta-feira, um bom feriado, bom dia.
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0: E neste momento estão 21 graus lá fora. Quem o diz é a Meteo Brands.
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0: Ainda até à uma da tarde, cá estou eu, em antena. Sou o Carlos Aparício e levo até si, de segunda a sexta-feira, o Nove e Picos, que é o programa da manhã da rádio dos bons velhos tempos. Tenha um ótimo dia.
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0: 12 horas 48 minutos. Bom dia.
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0: Vamos saber as previsões do estado do tempo para quinta-feira, dia 4 de junho. O IPMA prevê céu geralmente nublado, diminuindo gradualmente de nebulosidade a partir da tarde. Períodos de chuva fraca ou chuvisco até ao final da manhã, mais frequentes no litoral norte e centro. O vento prevê-se que seja fraco ou moderado, sendo por vezes forte e com rajadas até 60 km/h no litoral oeste, em especial a partir da tarde, e nas terras altas, em especial do centro e sul. Prevê-se ainda pequena descida da temperatura máxima. As máximas previstas são de 19 graus para o Porto, 21 para Vila de Rei, 22 para Coimbra, 23 para Lisboa, Mação, Sardual, Tomar, Torres Novas e Vila Nova da Barquinha, 24 para Santarém, Abrantes, Constância e Entroncamento, e 30 graus de temperatura máxima esperam-se para Faro.
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0: E neste momento faltam 6 minutos para o meio-dia. Eu deixo-vos com mais música da boa. Volto depois do sinal horário para a última hora do 9 e picos desta manhã. Até já!
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4: Meio-dia e 4 minutos. Seja mais uma vez bem-vindo à emissão da Tágide.
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4: Quarta e última hora do Nove Picos desta quinta-feira. Seja bem-vindo à Rádio dos Bons Velhos Tempos, onde a qualquer momento vai ouvir aquela música especial, a música da sua vida. Elas passam todas aqui na Tágide, em radiotágide.pt. É muito bom ter a sua companhia aí desse lado, por isso venha daí comigo até às 13. Bom dia!

0: Atenção às horas, não se atrase para o almoço, já passam 22 minutos do meio-dia.
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0: 22 graus é a temperatura atual, informa a Meteo Abrantes.
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0: Vamos saber as previsões do estado do tempo para quinta-feira, dia 4 de junho. O IPMA prevê céu geralmente nublado, diminuindo gradualmente de nebulosidade a partir da tarde. Períodos de chuva fraca ou chuvisco até ao final da manhã, mais frequentes no litoral norte e centro. O vento prevê-se que seja fraco ou moderado, sendo por vezes forte e com rajadas até 60 km/h no litoral oeste, em especial a partir da tarde, e nas terras altas, em especial do centro e sul. Prevê-se ainda pequena descida da temperatura máxima. As máximas previstas são de 19 graus para o Porto, 21 para Vila de Rei, 22 para Coimbra, 23 para Lisboa, Mação, Sardual, Tomar, Torres Novas e Vila Nova da Barquinha, 24 para Santarém, Abrantes, Constância e Entroncamento, e 30 graus de temperatura máxima esperam-se para Faro. Nove e Picos é o que está a ouvir agora e até às 13 aqui na Rádio Tágid. Eu sou o Carlos Aparício e estou consigo entre as 9 e a 1 da tarde, de segunda à sexta-feira. Tenha um grande dia na companhia da Rádio dos Bons Velhos Tempos em radiotágid.pt.
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0: Se está a almoçar, faça bom proveito, não largue, é a emissão da tarde. Do Nove Picos vai até à uma e logo a seguir chega a nossa querida Lourdes Gonçalves. Por enquanto, dou-lhe mais música da boa.
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0: E estamos assim quase no final da edição de hoje do Nove Picos, o programa da manhã da TAGEV. Falta uma meia dúzia de minutos para a hora certa, tempo de lhe dizer até amanhã e sugerir que continue a ouvir a emissão da TAGEV. Pela minha parte, fico por aqui, estou de regresso amanhã, claro, às Nove Picos. Obrigado por ter ficado desse lado comigo, beijinhos e abracinhos, tenha um excelente dia.
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5: Olá, boa tarde. 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

Muito boa tarde. Ainda bem que está aqui com a Rádio Tágid, porque aqui passam todas as suas músicas preferidas. Eu sou a Lourdes Gonçalves e fico até às 4 da tarde.

0: se quiser falar connosco, dar uma sugestão, pedir uma música, sinta-se à vontade. radiotagit@mediaon.com.pt é o nosso endereço de e-mail. Aguardo por notícias suas.
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0: Boa tarde, seja bem-vindo. Em desenvolvimento já a seguir, Portugal foi eleito membro não permanente do Conselho de Segurança das Nações Unidas. Nesta edição vamos espreitar o 7º aniversário da RCA Restauro, o projeto de Cristina Reis que ganha nova dimensão com a aposta no artesanato e o lançamento do ímã de Abrantes sobre a palha de Abrantes. Digo-lhe ainda que o comandante dos bombeiros de Abrantes, Duarte André Teodoro, está naturalmente também preocupado com o verão de 2026. Às quintas-feiras, a opinião do dia tem a assinatura e a voz de Duarte Marques. O desenvolvimento vem já a seguir. Fique por aí. Tenha uma boa tarde.
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0: Boa tarde, seja bem-vindo. Portugal foi eleito como membro não permanente do Conselho de Segurança das Nações Unidas, liderando a votação do Grupo Europa Ocidental e outros Estados, com 134 votos a par da Áustria, enquanto a Alemanha teve uma derrota inédita. Com este resultado, Portugal ficou acima dos 127 votos necessários para a eleição, correspondendo a 2/3 dos votantes. O anúncio foi celebrado no local pelo Ministro dos Negócios Estrangeiros, Paulo Rangel, que se levantou e abraçou o representante permanente de Portugal, junto das Nações Unidas, Rui Vinhas, enquanto se ouviam fortes aplausos. No mesmo grupo concorriam a Áustria, que foi eleita com 131 votos, e a Alemanha, que recebeu 104, sendo derrotada pela primeira vez desde que concorre a este lugar. A votação decorreu durante a 80ª Assembleia Geral, composta por 193 membros, na sede da ONU em Nova Iorque. O Presidente da República, António José Seguro, saudou a eleição como uma vitória da diplomacia e da estabilidade da política externa portuguesa. Numa mensagem publicada no sítio oficial da Presidência da República, na internet, António José Seguro afirma que esta eleição é uma conquista que enaltece todo o povo português e reconhece o seu apego a valores universais. Já o Primeiro-Ministro classificou como ocasião histórica a eleição de Portugal como membro não permanente do Conselho de Segurança das Nações Unidas, dizendo que a vitória dignifica Portugal e projeta o país no mundo. O mandato de Portugal e dos restantes Estados-membros eleitos ontem tem início a 1 de janeiro de 2020. 27 e prolonga-se por 2 anos. Portugal concorreu sob o lema Prevenção, Parceria e Proteção. Já foi membro do Conselho de Segurança nos biénios 79-80, 97-98 e 2011-2012, sempre que se candidatou, Portugal foi eleito. No grupo da América Latina e Caraíbas, um lugar, Trinidad e Tobago foi eleito, com uma votação esmagadora, 181 votos contra a Guiana, que teve apenas um voto. No grupo de África, um lugar, o Zimbábue não tinha opositores, e foi eleito com 182 votos, de um total de 190. Para o grupo da Ásia-Pacífico, o lugar foi atribuído ao Quirguistão, com 142 votos, que derrotou as Filipinas, que teve 49, mas só após 3 rondas adicionais de votação, porque nas anteriores nenhum dos Estados alcançou o mínimo de 2/3 dos votos. O Conselho de Segurança é composto por 15 Estados-membros, dos quais 5 permanentes com direito a veto: Estados Unidos, Rússia, China, Reino Unido e França. Os restantes 10 são não permanentes, cumprem mandatos de 2 anos, sendo 5 eleitos anualmente e de acordo com a repartição geográfica. O Conselho de Segurança é um órgão dos mais importantes das Nações Unidas, cujo mandato é zelar pela manutenção de paz e da segurança internacional e cujas decisões são vinculativas. O Governo aprovou esta quarta-feira a Estratégia Nacional de Segurança Rodoviária, que tem como meta reduzir em 50% as mortes e feridos graves nas estradas portuguesas até 2030 e alcançar 0 mortos e feridos graves até 2050. O documento, que está por aprovar desde 2021, vai agora ser submetido à consulta pública. Segundo uma nota do Ministério da Administração Interna, a aprovação da Estratégia Nacional de Segurança Rodoviária, Visão Zero 2030, era uma das principais medidas em matéria de segurança do programa do Governo, estando alinhada com a política europeia em matéria de segurança rodoviária. O Ministério da Administração Interna refere que o documento assenta em 5 pilares, designadamente utilizadores seguros, infraestruturas seguras, veículos seguros, velocidades seguras e respostas pós-acidente. O diploma fixa metas mais claras e mensuráveis: reduzir em 50% as mortes e feridos graves até 2030 e alcançar 0 mortes e 0 feridos graves até 2050, colocando assim Portugal numa trajetória convergente com a média da União Europeia em termos de sinistralidade rodoviária, esclarifica o Ministério tutelado por Luís Neves. O diploma aprovado em Conselho de Ministros nesta quarta-feira prevê uma governação interministerial e um modelo de monitorização contínua, colocando a proteção da vida humana no centro da política de mobilidade. Dados provisórios da Autoridade Nacional de Segurança Rodoviária indicam que desde o início do ano ocorreram 63.493 acidentes rodoviários que provocaram 210 mortos, 1.037 feridos graves e 16.907 feridos ligeiros. O Presidente da União das Misericórdias Portuguesas entende que se perderam anos decisivos no planeamento das respostas ao envelhecimento da população, defendendo um investimento urgente em lares e apoio domiciliário para evitar uma debacle social. Em entrevista à Agência Lusa a propósito do Congresso Nacional das Misericórdias, que vai decorrer entre os dias 4 e 6 de junho em Braga, Manuel Lemos considerou que Portugal enfrenta as consequências de anos de falta de planeamento para responder ao envelhecimento demográfico, uma realidade que classificou como principal desafio social do país. Segundo o responsável, a pressão sobre hospitais, lares e famílias resulta de um fenómeno que era previsível, mas que não foi acompanhado pelas respostas necessárias ao nível da proteção social e da saúde. O Presidente da Comissão de Coordenação e Desenvolvimento Regional do Centro, José Ribau Esteves, defendeu um investimento radical e comunicação positiva por parte de todos num território que é mais de oportunidade que calamidade. O Presidente da CCDR do Centro falava na sessão de abertura da edição do Fórum do Turismo Interno V Portugal, que decorreu em Viseu no Pavilhão Multiusos. Ribau Esteves lembrou as calamidades que têm atingido a região centro do país nos últimos anos, com destaque para os incêndios de 2022, que destruiu uma das pérolas da região centro de Portugal, a Serra da Estrela.
2: Nós temos que investir radicalmente e pedir a ajuda de todos, que são autarcas, que são empresários, que são comunicação social, porque esta é a verdadeira tarefa solidária com o centro. Eu já não vou ao outubro de 2017, fico-me pelo verão de 2022. Ou passe no verão de 24, ou de 25, ou no arranque do ano 26. Não é preciso ir lá mais atrás. Em 22 foi destruída a pérola, uma das pérolas do nosso país e da nossa região centro. Chama-se Serra da Estrela. Prometeram, numa resolução do Conselho de Ministros, aprovada em Conselho de Ministros, 155 milhões de euros para a reabilitar. Passados 4 anos estão investidos zero. Onde é que estão os 155 milhões? Ninguém sabe. E depois veio a desgraça de 24, de 25 e de 26, e sempre com campanhas de informação, com centenas de horas de comunicação brutal. Eu não sei se vocês falam com operadores turísticos, seguramente falam como eu falo, e ouvir deles testemunhos de candidatos a clientes que fazem o telefonema para perguntar se aquele alojamento local, se aquele pequeno hotel, se aquela operação turística, se aquela praia fluvial costuma ter incêndios por perto, qual é o histórico que tem, e na ambiência da conversa vão escolhendo outros destinos. Precisamos da ajuda de todos, solidária mesmo. Precisamos de uma, de duas, de três grandes campanhas nacionais e regionais. Nós, Região Centro, colocaremos dinheiro a sério nesse processo, para que a tal região, massacrada na realidade objetiva e na comunicação, e eu diria mais na comunicação que na realidade objetiva, pela tal onda negativa e pela tal pesada palavra das calamidades, que ocupa tanto e tanto espaço de comunicação, e jogarmos o outro jogo, que é conquistador de turistas, porque o jogo das calamidades não conquista nenhum. E jogarmos o jogo da positividade, dos potenciais notáveis, daquilo que são exercícios nos eventos, no território do centro, absolutamente fantástico. É aqui que tem que estar a exigência da solidariedade. É cada uma das nossas entidades regionais, do Norte, de Lisboa e Vale do Tejo, de Lisboa, do Alentejo, do Algarve, dos Açores e da Madeira, que nos ajudem para que o turismo de Portugal invista mais em nós. Porque nós precisamos hoje de nosso centro de ajuda mais do que nunca. Porque esta densificação Esta pressão concentrada da má notícia nestes 3 anos cria pressões negativas altamente complexas para lhe dar a volta.
0: Já para o turismo do centro, Rui Ventura, presidente deste organismo, diz que o centro é a oportunidade e o país precisa de olhar para o centro de Portugal de forma diferente, porque tratar de forma igual aquilo que estruturalmente é diferente não é igualdade, é injustiça territorial. O Ministério Público abriu um inquérito para apurar as circunstâncias da morte de uma mulher de 73 anos que aguardou assistência médica urgente na noite de sábado em Santarém. A notícia foi avançada pela SIC e confirmada à Rádio Renascença pela Procuradoria-Geral da República. O caso envolve Teresa Pereira, que, segundo a família, se sentiu mal em casa e aguardou por socorro depois do filho ter contactado o 112 por 4 vezes num espaço de cerca de 15 minutos. Durante esse período, a mulher acabou por perder os sentidos. As causas da morte permanecem por esclarecer, estando agora à investigação do Ministério Público e os resultados da autópsia no centro do apuramento dos factos que levaram à morte desta mulher. A RCA Restauro abriu portas já lá vão 7 anos. Na altura, Cristina Reis apostava no trabalho de artesanato em cerâmica e no restauro de peças também de cerâmica. Depois o negócio foi evoluindo, começou a lançar ímãs de Abrantes e apostou mais na sua vertente do artesanato. 7 anos envolvidos, traçou novo rumo para a empresa, aposta mais no artesanato e lançou o novo ímã, a palha de Abrantes, juntar a outros que vendem a imagem de Abrantes pelo país e pelo mundo fora.
3: Neste momento queremos virar um bocadinho a página e, portanto, vamos continuar a manter em Abrantes um centro de restauro, mas vamos deixar de fazer restauro aqui na loja. Portanto, temos vários profissionais com quem trabalhamos, profissionais das áreas especializadas, e vamos encaminhar tudo o que é a nível de conservação e restauro para colegas de profissão. Portanto, vamos manter isso.

0: muito Abrantes, porque é aqui que, que estão as minhas raízes, portanto é daqui que sai tudo para o mundo. E neste fim de semana vendi peças para, estive no Porto a fazer mercado, vendi peças para o Canadá, para a Índia, e isto é muito bom, não é? Porque é Abrantes que chega mais longe, portanto. É Abrantes que vai para o mundo, não é? E o objetivo é esse, é transportar Abrantes para o mundo.
1: Alda Boedas é a representante da Arte Abrantes, de que Cristina Reis é a presidente da direção, esteve presente nesta festa e vincou a força da mulher, da artesã e da empresária em avançar com os projetos.
2: Como presidente da mesa da Assembleia, em representação da Associação Arte Abrantes, como todos devem perceber que nós, como Arte Abrantes, estamos sempre orgulhosos dos nossos artesãos. O sucesso dos nossos artesãos é o nosso sucesso. A Cristina hoje é especial, porque a Cristina, para além de ser a nossa sócia, é a nossa presidente, como é óbvio, e isso torna um bocadinho mais especial. A Cristina na associação, eu podia dizer a Cristina é uma excelente presidente, representa-nos, não, mas eu queria que vocês vissem o que é que a Cristina é dentro da associação, daquilo que eu vejo. E acho que neste momento, hoje, faz sentido perceber aquilo que eu acho que a Cristina é na associação. A Cristina, as pessoas entram nas associações e fazem o trabalho delas, representam o trabalho. A Cristina é uma das almas desta associação. Ela é o elo invisível que mantém a gente todos unidos. Sem dúvida nenhuma. Ela, às vezes não podemos não perceber, mas ela é a pessoa que mantém nós todos juntos. É ela que está sempre conjunto connosco e, graças a ela também, esta associação trabalha lindamente. Por isso, em nome da associação, todo o sucesso do mundo. Todos os sucessos que ainda vão chegar e vão vir, serão muitos, acredito.
1: No local estão também Luís Dias, vereador do Pelouro da Cultura da Câmara Municipal de Abrantes, que acumula cultura e turismo. Destacou a importância destes projetos para a cultura e turismo da região.
3: E no seio da tarde criou-se algo ligado, se calhar vou-lhe dizer, ao turismo criativo e falando de redes e falando de horizontes partilhados, criou-se finalmente a Associação Arte Abrantes. E criou-se graças ao mérito de muitos de vós, alguns que não estão cá, estou aqui a ver muitos daqueles que fazem parte dos corpos sociais e que de alguma forma estão a fazer crescer algo de verdadeiramente significativo. E hoje, quando falamos na comunidade intermunicipal de turismo criativo, ou falamos de qualquer coisa ligada às artes do saber fazer, é indissociável o papel da Arte Abrantes e é indissociável o papel dos artesãos, daqueles que têm feito a diferença com qualidade, com muita diversidade e com muito brilho um pouco por todo lado. E depois é muito bom ouvir a Cristina dizer que ontem esteve no Porto a vender para o Canadá, a vender para a Índia, porque hoje, de facto, esta ideia de mercado é completamente global. E aquilo que hoje a Cristina está a moldar em Abrantes, amanhã pode estar noutro sítio qualquer do universo. E isso também é revelador, não só do potencial artístico e integrador que estas peças têm, mas também do seu potencial de criativo, turístico, de criar valor, e é por isso que esta casa também já está aqui há 7 anos, vai acompanhando este.
1: E depois fez uma ligação a outros projetos que estão a nascer-se e a alavancar o turismo e os artesãos do Médio Tejo.
3: É que hoje este projeto, por exemplo, este projeto das artes e ofícios do Ribatejo Interior, tem a chancela do Turismo Portugal. E nós, há muito pouco tempo, assinámos esse protocolo com o Turismo de Portugal, e isto correlaciona-se não só, por exemplo, com as questões do olivoturismo, ou com a própria doçaria, sem querer revelar nada, não é? Ou com a própria doçaria, porque, de alguma forma, quer a Feira Nacional da Doçaria, que é, leva também aqui uma relação institucional com o Turismo do Centro, e somos nós mais de 100, mas depois nos outros 308 municípios, há agora aqui duas fileiras que são reputadas ou classificadas pelo Turismo de Portugal como estratégicas. Uma delas são as artes e ofícios do Ribatejo Interior, onde todos vocês artistas se incluem, e naturalmente os conservadores, restauradores e todos aqueles que de alguma forma fazem esta arte do saber fazer algo verdadeiramente impactante para o turismo. E portanto, aquilo que nós queremos é cada vez mais que os produtos sejam conhecidos e que a digitalização da rota seja replicada por todos os lados, e nós temos feito isso nestas redes de turismo criativo. Mas depois, por exemplo, com a questão do olivoturismo, com os 3 mil anos, com os azeites, também está muito ligado à fileira, às questões das imaterialidades, mas que são altamente identitárias para o nosso território. E portanto, falando daquilo, e olho aqui para o meu amigo Reis, que já nos conhecemos há tanto tempo, e que ele está sempre ligado aqui à questão das raízes, a tal alma, da tal identidade, quase como se fosse aqui uma tatuagem do nosso crescer. É bom, é muito bom estarmos a valorizar Abrantes e os Abrantinos com o talento de Abrantes e dos Abrantinos, porque de facto vocês têm sido pessoas extraordinárias, e aquilo que a Alda disse é de coração.

0: Mas é verdade. Não estás a inventar nada.
1: Pois não.
0: É verdade, é genuíno. E é tão genuíno que é tão autêntico como a arte de cada um de vós.
1: E aquilo que a Cristina Reis tem feito aqui com a RCA nestes últimos 7 anos é exatamente isso. E nós do município de Abrantes, estamos muito gratos, muito reconhecidos.
2: A Antena Livres, Cristina Reis, explicou esta mudança, explicou também a aposta nos ímãs e o lançamento do novo ímã da Palha de Abrantes.
3: Então, estes 7 anos marcam um ponto de viragem no ateliê. Portanto, deixámos de ser RCA Restauro, Criação e Arte e passámos a ser ateliê RCA. A ideia também é procurarmos um símbolo que fosse mais identitário do nosso trabalho, mais o reflexo daquilo que nós fazemos. Neste momento estamos a deixar o restauro propriamente dito para segundo plano, portanto continuamos a ter um centro de restauro em Abrantes, mas estamos a fazer parcerias com colegas de profissão da área especializados e estamos a encaminhar para lá. Para além disso, lançamos hoje também um ímã muito importante para nós e é a nossa história, a Palha de Abrantes. Portanto, hoje já tem um ímã em cerâmica completamente autêntico. A peça é feita em duas partes, portanto é um pré-molde da parte de baixo da palha de Abrantes. E depois é feita a própria palha é feita uma a uma, portanto, de forma que
2: são todas, é artesanato, são todas diferentes, ou seja, não há aqui formas, não é repetição,
3: não, são todas diferentes. Pronto, depois leva-se claramente o pormenor em cima, portanto, da palha, que fica sempre um bocadinho testada, que é como nós gostamos dela, não é? Quem é de Abrantes gosta da palha, efetivamente, mesmo a saber a palha de Abrantes.
2: Isto é também um bocadinho o redirecionamento daquilo que é a empresa, ou seja, não deixar de lado o restauro, mas ao fim e ao cabo direcionar para o outro lado, como disseste ali no teu discurso, porque fazes feiras norte a sul do país, esta parte do artesanato entrou definitivamente como ponta de lança do ateliê.
3: Sim, portanto, era inicialmente, portanto, há 7 anos nós trabalhávamos paralelamente a conservação e restauro e a produção artística, mas houve uma necessidade, portanto, de apostar efetivamente na produção artística, e exato, faço feiras de norte a sul do país, levo Abrantes de norte a sul do país, e acho que é muito, muito importante também o facto das pessoas reconhecerem o meu trabalho e cada vez mais me procurarem, exatamente por ser um trabalho identitário, por ser diferente, porque há coisas semelhantes, mas não há nada exatamente igual àquilo que eu faço, e isto é um crescimento que é muito, muito, muito bom.
2: Os ímãs não é novidade, porque foste inovando e apresentando os ímãs como algo que é característico de Abrantes, do Castelo, da Cidade de Florida, da Nacional 2, ou seja, e agora com a Palha de Abrantes foste sempre acrescentando mais diversidade àquilo que é o ímã, que é qualquer coisa que é uma lembrança que fica sempre bem em qualquer ponto do país ou do mundo.
3: Sim, portanto, o ímã é uma coisa que todos nós vamos a qualquer lado, pegamos num ímã e levamos, e isso foi sempre uma coisa que tive sempre presente, foi os ímãs. Claro que já fazia outros ímãs de Abrantes, temos as casinhas floridas, temos o castelo, temos imensas diversidade, mas acho que faltava uma coisa que fosse efetivamente nossa, que é o que eu digo, pronto, isto aqui são as minhas raízes, é onde eu vivo, é onde está a minha alma e o meu coração, e o objetivo sempre foi este, apostar em Abrantes, e foi assim que nasceu a Palha de Abrantes.
2: Nós sabemos que os ímãs muitas vezes são feitos em fábrica, mas aqui, como é peça artesanal e é única, quem compra nas feiras de artesanato ou quem leva, enfim, para fora do país, disseste também que no Porto vendeste para vários pontos do mundo, tenta perceber se é feito mesmo à mão e se é mesmo artesanato, ou compra porque quer levar a lembrança, neste caso de Abrantes.
3: Existem os dois casos, portanto, há pessoas que compram por impulso, porque efetivamente eu faço também uns ímãs de umas casinhas também do Porto, tento sempre fazer alguma coisa diferente, é como eu digo, é levar a Abrantes, é aquilo que fazemos aqui e que possa ser levado para outros sítios, mas há muita gente que efetivamente quer saber, e cada vez mais eu sinto, e o turista cada vez mais que nos visita o nosso país, procura entender efetivamente o que é que está a comprar, e cada vez mais eu sinto que o turista não leva tanto aquele ímã de fábrica industrial e que procura efetivamente uma coisa boa, porque quer visitar um país e quer levar efetivamente alguma coisa que seja verdadeiramente identitário, e isso eu sinto cada vez mais.
2: E pode-se ver nas palhas de Abrantes que elas são diferentes, portanto não é preciso estar a Cristina a dizer, a olhar com atenção, elas são todas diferentes, ou não há nenhuma igual.
3: Não há nenhuma igual.
2: Portanto, fica sempre os fios de ovos, há qualquer coisa ali sempre diferente, o que quer dizer que é tudo feito mesmo em artesanato.
3: Sim, tal como a nossa palha de Abrantes, são são todas diferentes, e a ideia era replicar isto, que efetivamente fosse, é uma palha de Abrantes, mas são todas diferentes.
2: Dia 9 nas festas da cidade, a partir daí depois onde estiver a Cristina ou aqui no ateliê, é aí onde se pode encontrar?
3: Exatamente, vamos ter a palha de Abrantes, portanto, à venda depois a partir das festas da cidade. A ideia também era que a nossa primeira feira com o novo nome fosse as festas da cidade de Abrantes, portanto, por isso é que também adiámos isto tudo para o 7º aniversário, para que fosse mesmo em cima das festas da cidade de Abrantes. Nas festas da cidade já vamos ter o novo nome, já vai ser ateliê RCA e já vamos aparecer com outra imagem.
4: Quanto ao novo imã da palha de Abrantes, vai começar a ser vendido nas festas da cidade na próxima semana. Portugal entrou na segunda-feira na fase Charlie de disponibilização de meios aéreos e terrestres e operacionais para combate a incêndios florestais. É a segunda fase que vê meios no terreno, apenas superada pela fase Delta, que começa a partir de 1 de julho. Este ano todas as entidades estão preocupadas com o perigo dos incêndios. A pergunta foi feita ao novo comandante dos bombeiros de Abrantes, Eduardo André Teodoro, respondeu desta forma.
5: É um facto. O dizer que está preparado é sempre subjetivo. Porque quando nós pensamos que estamos, ou quando alguém diz que estamos totalmente preparados, acontece aquilo que aconteceu há bem pouco tempo com o carrossel de tempestades. Portanto, nós temos o dispositivo exatamente como tínhamos no passado, temos o reforço de meios quando o estado de alerta aumenta, e diria que estamos a fazer todo o esforço para realmente estar à altura e preparados para os eventos. Isto, como não somos nós que, digamos, que conseguimos garantir aquilo que a meteorologia nos vai dando, basta pensarmos também no território que é que está, pensar que há um território que, com a Christine, não sabemos exatamente como é que está, portanto, aquilo que é o espaço florestal e rural, e que nos podem ter aqui alguns fatores de surpresa.
2: Tenho que fazer esta pergunta: ter à sua disposição uma rede de viaturas de primeira intervenção, 12 das juntas de freguesia, mais 7 das associações de caçadores e mais meia dúzia da Associação de Agricultores, poder, nos dias em que estamos em alerta laranja e vermelho, dispor destas 25 viaturas a acrescentar aos meios próprios dos bombeiros à sua disposição, é pelo menos uma mais-valia de cobertura do território para uma eventual primeira intervenção?
5: Sem dúvida alguma. A primeira intervenção é determinante para qualquer incêndio. Basta nós pensarmos que um fogo começa pequenino. Portanto, o objetivo será, no mais curto espaço de tempo, nós colocarmos um meio terrestre, um meio aéreo, mas um meio terrestre também para consolidar no terreno nos primeiros 10 minutos. Como nós falámos há pouco, nós temos o concelho com 714 km². Algumas distâncias, quer seja para norte, quer seja para sul, levamos com um veículo pesado 30 minutos, 35 minutos, 40 minutos. Portanto, estamos a falar 4 vezes mais aquilo que é aceitável, digamos assim, em termos de incêndio. Esta tem sido uma aposta do município, e muito bem. Eu diria que nesse aspecto os bombeiros de Abrantes e o território, o Conselho de Abrantes, são os privilegiados por ter estes kits à disposição, e esta visão estratégica também do município em aumentar todos os anos o número de kits e o sucesso que tem tido, sem dúvida nenhuma que vai ajudar em grande medida, digamos que a primeira intervenção, reduzir o tempo da primeira intervenção, que depois obviamente reduz o tempo de evolução do incêndio e não propagar para incêndios maiores.
4: Recorde-se que o DECIR de Abrantes conta, para além dos meios das entidades oficiais, com 12 kits de primeira intervenção de 11 das suas 13 freguesias e mais 7 de outras tantas associações de caçadores do concelho. Os banhistas podem colocar chapéus de sol em frente às concessões de praia, que não podem exceder 30% da área útil de praia, nem 50% da frente de praia. A indicação é da Agência Portuguesa do Ambiente, em esclarecimento técnico. Em Portugal, as praias são espaços de utilização pública e de acesso livre, reforça a APA, no âmbito de um esclarecimento sobre a ocupação de áreas não concessionadas nas praias balneares. A Associação dos Concessionários da Orla Marítima do Algarve contestou este esclarecimento. O seu presidente, Artur Simão, diz que o que não está certo, no entendimento da associação, é a população em geral colocar guarda-sóis em frente às concessões, porque é uma área que deve estar livre por questões de segurança.
6: Em relação aos apoios balneares, aquilo está definido em relação aos apoios balneares, está tudo correto e está tudo certo. O que não está certo, no nosso entendimento, é a população em geral colocar os guarda-sóis em frente das concessões. Primeiro, porque é uma área que deve estar livre. É uma área que o Governador Salvador, se houver uma situação qualquer, deve, a situação deve estar livre para poderem atuar em devidas condições e ainda pôr ninguém em perigo. Por outro lado, é preciso saber que a maior parte das vezes, e este ano no Algarve até inclusive há praias que estão desassoreadas, e o que acontece é que as pessoas muitas vezes para colocar os chapéus, colocam os chapéus na areia molhada. Na areia molhada o chapéu, o guarda-sol não apancha. O que acontece é que se vier um vento forte, pode ferir as outras pessoas. E em toda aquela zona da frente das praias, as pessoas devem de circular ali livremente. E é preciso ver também que em situações em que há motas de água, para que os jogadores salvadores utilizem para fazer os salvamentos, é preciso tudo estar livre, toda a frente da praia, para que circulem e que não estejam em causa a segurança das pessoas. Achamos que não está certo, porque nunca foi assim, e penso que é muito popular dizer que sim senhor, que as pessoas podem pôr os guarda-sóis à frente das concessões, mas depois na prática pode trazer alguns aborrecimentos e pode pôr em causa a segurança das pessoas. Nós sabemos que o espaço é público e que o espaço é público, mas o que é certo é que toda a frente da praia deve estar livre para que haja circulação, quer pessoas que andem a pé e que não estão para estar sentados, quer, portanto, os jogadores salvadores circularem ali livremente e que não estejam a passar por cima de guarda-sóis e numa situação qualquer de emergência que ponha tudo em perigo e tudo em causa, né? Porque muitas vezes é necessário nadar salvadores ir socorrer uns aos outros. Portanto, eu, para mim, acho que isto tem a causa a segurança das pessoas.
4: Em representação dos concessionários da Orla Marítima do Algarve, Artur Simões disse que está tudo certo quanto ao que está definido em relação aos apoios balneários, mas manifestou preocupações relativas à permissão de colocação de chapéus de sol em frente às concessões de praia. Ainda por causa do calor, mas não da praia, a Espanha registou em maio deste ano, o mês que terminou a semana passada, o maior número de mortes associadas ao calor desde o início dos registros em 2015. Segundo os dados divulgados esta quarta-feira pelo Ministério da Saúde espanhol, 101 pessoas morreram devido às elevadas temperaturas durante o mês de maio, um valor que evidencia o impacto crescente dos fenómenos de calor extremo na saúde da população. De acordo com o Sistema de Monitorização Diária da Mortalidade, conhecido como MOMO, o número de óbitos atribuídos ao calor registado este ano 3,6 vezes superior à média observada para o mês de maio na última década. Uma equipa de exploradores de naufrágios encontrou os restos de 6 navios afundados pelos verdadeiros piratas das Caraíbas, que tinham como base a ilha de New Providence, a maior das Bahamas, entre os séculos XVII e XVIII. Foram encontrados 6 navios afundados pelos verdadeiros piratas das Caraíbas, de referir que os exploradores publicaram as suas descobertas num site especializado na busca de tesouros subaquáticos e observam que estes 6 navios pertencem ao que chamam a Era Dourada da Pirataria. Os naufrágios foram agora descobertos graças a uma permissão nunca antes concedida pelo governo das Bahamas, noticiou a agência EFE. A concentração dos pólenes na atmosfera vai manter-se elevada em todas as regiões do continente na próxima semana, segundo o boletim polínico divulgado ontem. Segundo as previsões da Sociedade Portuguesa de Alergologia e Imunologia Clínica, todo o território continental estará, entre esta sexta-feira e o dia 11 de junho, em risco elevado de concentração de pólen, sobretudo das árvores de oliveira, pinheiro, sobreira, carvalhos e das ervas gramíneas, tanchagem, quinopódio, azeda, urtiga e urticáceas, incluindo a parietária. A concentração dos pólenes destas árvores e destas ervas está previsto para as regiões de Trás-os-Montes e Alto Douro, Porto, Coimbra, Castelo Branco, região da Beira Interior e ainda Lisboa e também em Faro. A opinião do dia, às quintas-feiras quinzenalmente, tem a assinatura e voz de Duarte Marques.
7: Bom dia. Hoje podíamos falar de várias coisas. Esta semana podíamos falar sobre a polémica dos guarda-sóis nas praias, que é uma coisa que vai preocupar muitos portugueses, como se não houvesse mais problemas no país. Mas é uma oportunidade também para fazer um apelo. O Governo estendeu o período para a limpeza dos terrenos e mais do que nunca este ano vai ser um ano muito perigoso é preciso que as pessoas se empenhem bastante. Bem sei que nem todos têm recursos para o fazer, muitas vezes também não há recursos disponíveis para corresponder à necessidade das famílias, não há empresas suficientes para a necessidade que temos de limpeza, mas é um esforço que todos temos de fazer, porque o verão vai ser complicado. Há muito lixo, há muita manta morta na floresta, e a nossa região é especialmente propensa a tragédias com os incêndios, sobretudo o calor que faz sentir nesta zona do país no verão. E portanto é um dia de apelo, mas é um mês mais de ação possível para limpar os terrenos. Dizer também que houve uma greve geral importante, curiosamente ou não, a maior parte daqueles que foram fazer greve no privado fizeram porque não puderam trabalhar, porque os transportes públicos não funcionavam. E portanto é um direito legítimo, que às vezes não justifico, não compreendido por todos, mas que faz parte da liberdade da democracia, é que saber viver com ela e respeitar. E portanto venha aí um pacote laboral que ajude as pessoas e as empresas a sermos mais eficazes. O país tem que crescer e para isso precisa uma reforma laboral a sério, não apenas cosmética. Boa semana a todos.
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4: Para o final, digo-lhe que hoje as temperaturas máximas vão andar entre os 22 graus de Vila de Rei, 24 em Mação, Sardual, Tomar, Torres Novas, Vila Nova da Barquinha, 25 em Santarém, Brandes, Constância e em Troncamento. É tudo quanto a notícias. Tenha uma ótima quinta-feira. Bom feriado. Boa tarde.
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4: 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Muito boa tarde, seja muito bem-vindo.

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6: Muito boa tarde. Espero que esteja tudo bem consigo. Eu sou Lourdes Gonçalves e dou-lhe música até às 4 da tarde.

0: Olá, boa tarde. Eu sou a Lourdes Gonçalves e tenho aqui grandes recordações, só para si.
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1: Tenha uma grande tarde ao som das suas músicas preferidas.

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1: A Meteo Brandes informa, estão 23 graus.

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3: Muito boa tarde, boa quinta-feira, agora 4 minutos depois das 4. Seja bem-vindo à Rádio Tágide.
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0: As tardes da sua rádio são ainda mais especiais, assim, ao som destas grandes canções. Boa tarde, seja muito bem-vindo à Rádio Tágide.
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1: E o relógio não para e já marca 4:30 da tarde. radiotágida.pt, online para todo o mundo, com todas as músicas da sua vida. 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
3: O Governo aprovou esta quarta-feira a Estratégia Nacional de Segurança Rodoviária, que tem como meta reduzir em 50% as mortes e feridos graves nas estradas portuguesas até 2030 e alcançar zero mortos e feridos graves até 2050. O documento, que está por aprovar desde 2021, vai agora ser submetido à consulta pública. Segundo uma nota do Ministério da Administração Interna, a aprovação da Estratégia Nacional de Segurança Rodoviária, Visão Zero 2030, era uma das principais medidas em matéria de segurança do programa de governo, estando alinhada com a política europeia em matéria de segurança rodoviária. O Ministério da Administração Interna refere que o documento assenta em 5 pilares, designadamente utilizadores seguros, infraestruturas seguras, veículos seguros, velocidades seguras e respostas pós-acidente. O diploma fixa metas mais claras e mensuráveis, reduzir em 50% as mortes e feridos graves até 2030 e alcançar zero mortes e zero feridos graves até 2050, colocando assim Portugal numa trajetória convergente com a média da União Europeia em termos de sinistralidade rodoviária, esclarifica o Ministério tutelado por Luís Neves. O diploma aprovado em Conselho de Ministros nesta quarta-feira prevê uma governação interministerial e um modelo de monitorização contínua, colocando a proteção da vida humana no centro da política de mobilidade. Dados provisórios da Autoridade Nacional de Segurança Rodoviária indicam que desde o início do ano ocorreram 63.493 acidentes rodoviários, que provocaram 210 mortos, 1.037 feridos graves e 16.907 feridos ligeiros. O Presidente da União das Misericórdias Portuguesas entende que se perderam anos decisivos no planeamento das respostas ao envelhecimento da população, defendendo um investimento urgente em lares e apoio domiciliário para evitar uma debacle social. Em entrevista à Agência Lusa a propósito do Congresso Nacional das Misericórdias, que vai decorrer entre os dias 4 e 6 de junho em Braga, Manuel Lemos considerou que Portugal enfrenta as consequências de anos de falta de planeamento para responder ao envelhecimento demográfico, uma realidade que classificou como principal desafio social do país. Segundo o responsável, a pressão sobre hospitais, lares e famílias resulta de um fenómeno que era previsível, mas que não foi acompanhado pelas respostas necessárias ao nível da proteção social e da saúde. O Presidente da Comissão de Coordenação e Desenvolvimento Regional do Centro, José Ribau Esteves, defendeu o investimento radical e comunicação positiva por parte de todos num território que é mais de oportunidade que calamidade. O Presidente da CCDR do Centro falava na sessão de abertura da edição do Fórum do Turismo Interno V Portugal, que decorreu em Viseu no pavilhão multiusos. Ribau Esteves lembrou as calamidades que têm atingido a região centro do país nos últimos anos, com destaque para os incêndios de 2022, que destruiu uma das pérolas da região centro de Portugal, a Serra da Estrela.
4: Nós temos que investir radicalmente e pedir a ajuda de todos, que são autarcas, que são empresários, que são comunicação social, porque esta é a verdadeira tarefa solidária com o centro. Eu já não vou ao outubro de 2017. Fico-me pelo verão de 2022. Ou passe no verão de 24, ou de 25, ou no arranque do ano 26. Não é preciso ir lá mais atrás. Em 22 foi destruída a pérola, uma das pérolas do nosso país e da nossa região centro. Chama-se Serra da Estrela. prometeram, numa resolução do Conselho de Ministros, aprovada em Conselho de Ministros, 155 milhões de euros para a reabilitar. Passados 4 anos estão investidos, zero. Onde é que estão os 155 milhões? Ninguém sabe. E depois veio a desgraça de 24, de 25 e de 26, e sempre com campanhas de informação, com centenas de horas de comunicação brutal. Eu não sei se vocês falam com operadores turísticos, seguramente falam como eu falo, e ouvir deles testemunhos de candidatos a clientes que fazem o telefonema para perguntar se aquele alojamento local, se aquele pequeno hotel, se aquela operação turística, se aquela praia fluvial, costuma ter incêndios por perto, qual é o histórico que tem, e na ambiência da conversa vão escolhendo outros destinos.
3: Já para o turismo do centro, Rui Ventura, presidente deste organismo, diz que o centro é a oportunidade e o país precisa de olhar para o centro de Portugal de forma diferente, porque tratar de forma igual aquilo que estruturalmente é diferente não é igualdade, é injustiça territorial. O Ministério Público abriu um inquérito para apurar as circunstâncias da morte de uma mulher de 73 anos que aguardou assistência médica urgente na noite de sábado em Santarém. A notícia foi avançada pela SIC e confirmada à Rádio Renascença pela Procuradoria-Geral da República. O caso envolve Teresa Pereira, que, segundo a família, se sentiu mal em casa e aguardou por socorro depois do filho ter contactado o 112 por 4 vezes num espaço de cerca de 15 minutos. Durante esse período, a mulher acabou por perder os sentidos. As causas da morte permanecem por esclarecer, estando agora à investigação do Ministério Público e os resultados da autópsia no centro do apuramento dos factos que levaram à morte desta mulher. Portugal entrou na segunda-feira na fase Charlie de disponibilização de meios aéreos e terrestres e operacionais para combate a incêndios florestais. É a segunda fase que vê meios no terreno, apenas superada pela fase Delta, que começa a partir de 1 de julho. Este ano todas as entidades estão preocupadas com o perigo dos incêndios. A pergunta foi feita ao novo comandante dos bombeiros de Abrantes, Eduardo André Teodoro, respondeu desta forma.
5: É um facto. O dizer que está preparado é sempre subjetivo. Porque quando nós pensamos que estamos, ou quando alguém diz que estamos totalmente preparados, acontece aquilo que aconteceu há bem pouco tempo com o carrossel de tempestades. Portanto, nós temos o dispositivo exatamente como tínhamos no passado, temos o reforço de meios quando o estado de alerta aumenta, e diria que estamos a fazer todo o esforço para realmente estar à altura e preparados para os eventos. Isto, como não somos nós que, digamos, que conseguimos garantir aquilo que a meteorologia nos vai dando, basta pensarmos também no território que é que está, pensar que há um território que, com a Christine, não sabemos exatamente como é que está, portanto, aquilo que é o espaço florestal e rural, e que nos podem ter aqui alguns fatores de surpresa.
3: Recorde-se que o DECIR de Abrantes conta, para além dos meios das entidades oficiais, com 12 kits de primeira intervenção de 11 das suas 13 freguesias e mais 7 de outras tantas associações de caçadores do concelho. É tudo quanto a notícias. Continuação de uma boa quinta-feira e continuação de um bom feriado. Boa tarde.
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1: E agora faltam 20 para as 5. Seja muito bem-vindo à Rádio Tâgede.
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0: E assim vai acontecendo mais uma fantástica tarde, sempre ao som de grandes canções aqui na sua Rádio Tagem. Agora faltam 14 minutos para as 5.
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1: Estamos quase a cruzar

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1: A Meteo Brandes informa, estão 23 graus.
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1: Agora passam 3 minutos das 5. Seja muito bem-vindo à Rádio Tágede.
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0: Já estamos com 16 minutos depois das 5. Olá, boa tarde. 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
1: Agora faltam 25 minutos para as 6 da tarde.
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0: Muito boa tarde, agora estão 22 graus. 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
0: Muito boa tarde, agora 6 horas e 4 minutos. Espero que esteja tudo bem consigo. Eu sou o Paulo Delgado e fico por cá ainda até às 20.
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0: E é assim que vai acontecendo mais uma tarde, sempre lado a lado com grandes canções, aqui na sua rádio preferida, a Rádio dos Bons Velhos Tempos. Seja muito bem-vindo.
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0: Agora faltam 29 minutos para as 7 da tarde.
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5: E só já faltam 27 minutos para as 7 da tarde. Eu sou o Paulo Delgado e até às 20 tenho ainda para lhe dar grandes canções, daquelas que você vai mesmo gostar de recordar. Onde quer que esteja, com a Rádio Tágid, espero que esteja bem, bom trabalho, se for o seu caso, e anime-se. A hora de saída deve estar quase a chegar.
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0: E atenção às horas, faltam 12 minutos para as 7. Se ainda está a trabalhar, então desejo-lhe um bom trabalho. Obrigado por estar com a sua rádio preferida, a Rádio Tarde, que lhe traz as músicas dos bons velhos tempos. É bom saber que está por aí.
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0: Estamos cada vez mais perto das 7 da tarde, faltam 6 minutos. Espero que esteja tudo bem consigo e que esteja a gostar de recordar estas músicas que lhe trago aqui na Rádio Tagid, a rádio dos bons velhos tempos. Seja muito bem-vindo a esta sua rádio online para todo o mundo em radiotagid.pt. Eu sou o Paulo Delgado e daqui a pouco já estou de volta.
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0: 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Agora estão 21 graus, informa a Meteo Brantes. 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
3: São 7 horas e 3 minutos. Olá, boa tarde, seja bem-vindo à Rádio Tágid.
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0: Muito boa tarde, faltam agora 25 minutos para a hora certa, a altura de atualizar toda a informação na Rádio Tâgis.
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0: Boa tarde, seja bem-vindo. Em desenvolvimento já a seguir, Portugal foi eleito membro não permanente do Conselho de Segurança das Nações Unidas. Nesta edição vamos espreitar o 7º aniversário da RCA Restauro, o projeto de Cristina Reis que ganha nova dimensão com a aposta no artesanato e o lançamento do ímã de Abrantes sobre a palha de Abrantes. Digo-lhe ainda que o comandante dos bombeiros de Abrantes, Duarte André Teodoro, está naturalmente também preocupado com o verão de 2026. Às quintas-feiras, a opinião do dia tem a assinatura e a voz de Duarte Marques. O desenvolvimento vem já a seguir. Fique por aí. Tenha uma boa tarde.
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0: Boa tarde, seja bem-vindo. Portugal foi eleito como membro não permanente do Conselho de Segurança das Nações Unidas, liderando a votação do Grupo Europa Ocidental e outros Estados, com 134 votos a par da Áustria, enquanto a Alemanha teve uma derrota inédita. Com este resultado, Portugal ficou acima dos 127 votos necessários para a eleição, correspondendo a 2/3 dos votantes. O anúncio foi celebrado no local pelo Ministro dos Negócios Estrangeiros, Paulo Rangel, que se levantou e abraçou o representante permanente de Portugal, junto das Nações Unidas, Rui Vinhas, enquanto se ouviam fortes aplausos. No mesmo grupo concorriam a Áustria, que foi eleita com 131 votos, e a Alemanha, que recebeu 104, sendo derrotada pela primeira vez desde que concorre a este lugar. A votação decorreu durante a 80ª Assembleia Geral, composta por 193 membros, na sede da ONU em Nova Iorque. O Presidente da República, António José Seguro, saudou a eleição como uma vitória da diplomacia e da estabilidade da política externa portuguesa. Numa mensagem publicada no sítio oficial da Presidência da República, na internet, António José Seguro afirma que esta eleição é uma conquista que enaltece todo o povo português e reconhece o seu apego a valores universais. Já o Primeiro-Ministro classificou como ocasião histórica a eleição de Portugal como membro não permanente do Conselho de Segurança das Nações Unidas, dizendo que a vitória dignifica Portugal e projeta o país no mundo. O mandato de Portugal e dos restantes Estados-membros eleitos ontem tem início a 1 de janeiro de 2027 e prolonga-se por 2 anos. Portugal concorreu sob o lema Prevenção, Parceria e Proteção. Já foi membro do Conselho de Segurança nos biénios 79-80, 97-98 e 2011-2012. Sempre que se candidatou, Portugal foi eleito. No grupo da América Latina e Caraíbas, um lugar, Trinidad e Tobago foi eleito com uma votação esmagadora, 181 votos contra a Guiana, que teve apenas um voto. No grupo de África, um lugar, o Zimbábue não tinha opositores e foi eleito com 182 votos, de um total de 190. Para o grupo da Ásia-Pacífico, o lugar foi atribuído ao Quirguistão, com 142 votos, que derrotou as Filipinas, que teve 49, mas só após 3 rondas adicionais de votação, porque nas anteriores nenhum dos Estados alcançou o mínimo de 2/3 dos votos. O Conselho de Segurança é composto por 15 Estados-membros, dos quais 5 permanentes com direito a veto: Estados Unidos, Rússia, China, Reino Unido e França. Os restantes 10 são não permanentes, cumprem mandatos de 2 anos, sendo 5 eleitos anualmente e de acordo com a repartição geográfica. O Conselho de Segurança é um órgão dos mais importantes das Nações Unidas, cujo mandato é zelar pela manutenção de paz e da segurança internacional e cujas decisões são vinculativas. O Governo aprovou esta quarta-feira a Estratégia Nacional de Segurança Rodoviária, que tem como meta reduzir em 50% as mortes e feridos graves nas estradas portuguesas até 2030 e alcançar 0 mortos e feridos graves até 2050. O documento, que está por aprovar desde 2021, vai agora ser submetido à consulta pública. Segundo uma nota do Ministério da Administração Interna, a aprovação da Estratégia Nacional de Segurança Rodoviária, Visão Zero 2030, era uma das principais medidas em matéria de segurança do programa de governo, estando alinhada com a política europeia em matéria de segurança rodoviária. O Ministério da Administração Interna refere que o documento assenta em 5 pilares, designadamente utilizadores seguros, infraestruturas seguras, veículos seguros, velocidades seguras e respostas pós-acidente. O diploma fixa metas mais claras e mensuráveis, reduzir em 50% as mortes e feridos graves até 2030 e alcançar zero mortes e zero feridos graves até 2050, colocando assim Portugal numa trajetória convergente com a média da União Europeia em termos de sinistralidade rodoviária, esclarifica o Ministério tutelado por Luís Neves. O diploma aprovado em Conselho de Ministros nesta quarta-feira prevê uma governação interministerial e um modelo de monitorização contínua, colocando a proteção da vida humana no centro da política de mobilidade. Dados provisórios da Autoridade Nacional de Segurança Rodoviária indicam que desde o início do ano ocorreram 63.493 acidentes rodoviários que provocaram 210 mortos, 1.037 feridos graves e 16.907 feridos ligeiros. O Presidente da União das Misericórdias Portuguesas entende que se perderam anos decisivos no planeamento das respostas ao envelhecimento da população, defendendo um investimento urgente em lares e apoio domiciliário para evitar uma debacle social. Em entrevista à Agência Lusa a propósito do Congresso Nacional das Misericórdias, que vai decorrer entre os dias 4 e 6 de junho em Braga, Manuel Lemos considerou que Portugal enfrenta as consequências de anos de falta de planeamento para responder ao envelhecimento demográfico, uma realidade que classificou como principal desafio social do país. Segundo o responsável, a pressão sobre hospitais, lares e famílias resulta de um fenómeno que era previsível, mas que não foi acompanhado pelas respostas necessárias ao nível da proteção social e da saúde. O Presidente da Comissão de Coordenação e Desenvolvimento Regional do Centro, José Ribau Esteves, defendeu um investimento radical e comunicação positiva por parte de todos num território que é mais de oportunidade que calamidade. O Presidente da CCDR do Centro falava na sessão de abertura da edição do Fórum do Turismo Interno V Portugal, que decorreu em Viseu no Pavilhão Multiusos. Ribau Esteves lembrou as calamidades que têm atingido a região centro do país nos últimos anos, com destaque para os incêndios de 2022, que destruiu uma das pérolas da região centro de Portugal, a Serra da Estrela.
2: Nós temos que investir radicalmente e pedir a ajuda de todos, que são autarcas, que são empresários, que são comunicação social, porque esta é a verdadeira tarefa solidária com o centro. Eu já não vou ao outubro de 2017, fico-me pelo verão de 2022. Ou passe no verão de 24, ou de 25, ou no arranque do ano 26. Não é preciso ir lá mais atrás. Em 22 foi destruída a pérola, uma das pérolas do nosso país e da nossa região centro. Chama-se Serra da Estrela. Prometeram, numa resolução do Conselho de Ministros, aprovada em Conselho de Ministros, 155 milhões de euros para a reabilitar. Passados 4 anos estão investidos zero. Onde é que estão os 155 milhões? Ninguém sabe. E depois veio a desgraça de 24, de 25 e de 26, e sempre com campanhas de informação, com centenas de horas de comunicação brutal. Eu não sei se vocês falam com operadores turísticos, seguramente falam como eu falo, e ouvir deles testemunhos de candidatos a clientes que fazem o telefonema para perguntar se aquele alojamento local, se aquele pequeno hotel, se aquela operação turística, se aquela praia fluvial, costuma ter incêndios por perto, qual é o histórico que tem, e na ambiência da conversa vão escolhendo outros destinos. Precisamos da ajuda de todos, solidária mesmo. Precisamos de uma, de duas, de três grandes campanhas nacionais e regionais. Nós, Região Centro, colocaremos dinheiro a sério nesse processo, para que a tal região, massacrada na realidade objetiva e na comunicação, e eu diria mais na comunicação que na realidade objetiva, pela tal onda negativa e pela tal pesada palavra das calamidades, que ocupa tanto e tanto espaço de comunicação, e jogarmos o outro jogo, que é conquistador de turistas, porque o jogo das calamidades não conquista nenhum. E jogarmos o jogo da positividade, dos potenciais notáveis, daquilo que são exercícios nos eventos, no território do centro, absolutamente fantástico. É aqui que tem que estar a exigência da solidariedade. É cada uma das nossas entidades regionais, do Norte, de Lisboa e Val do Tejo, de Lisboa, do Alentejo, do Algarve, dos Açores e da Madeira, que nos ajudem. para que o turismo de Portugal invista mais em nós. Porque nós precisamos hoje de nós, centro de ajuda, mais do que nunca. Porque esta densificação, esta pressão concentrada da má notícia nestes 3 anos, cria pressões negativas altamente complexas para lhe dar a volta.
0: Já para o turismo do centro, Rui Ventura, presidente deste organismo, diz que o centro é a oportunidade e o país precisa de olhar para o centro de Portugal de forma diferente, porque tratar de forma igual aquilo que estruturalmente é diferente não é igualdade, é injustiça territorial. O Ministério Público abriu um inquérito para apurar as circunstâncias da morte de uma mulher de 73 anos que aguardou assistência médica urgente na noite de sábado em Santarém. A notícia foi avançada pela SIC e confirmada à Rádio Renascença pela Procuradoria-Geral da República. O caso envolve Teresa Pereira, que, segundo a família, se sentiu mal em casa e aguardou por socorro depois do filho ter contactado o 112 por 4 vezes num espaço de cerca de 15 minutos. Durante esse período, a mulher acabou por perder os sentidos. As causas da morte permanecem por esclarecer, estando agora à investigação do Ministério Público e os resultados da autópsia no centro do apuramento dos factos que levaram à morte desta mulher. A RCA Restauro abriu portas já lá vão 7 anos. Na altura, Cristina Reis apostava no trabalho de artesanato em cerâmica e no restauro de peças também de cerâmica. Depois o negócio foi evoluindo, começou a lançar ímãs de Abrantes e apostou mais na sua vertente do artesanato. 7 anos envolvidos, traçou novo rumo para a empresa, aposta mais no artesanato e lançou o novo imã, a palha de Abrantes, juntar a outros que vendem a imagem de Abrantes pelo país e pelo mundo fora.
3: Neste momento queremos virar um bocadinho a página e, portanto, vamos continuar a manter em Abrantes um centro de restauro, mas vamos deixar de fazer restauro aqui na loja. Portanto, temos vários profissionais com quem trabalhamos, profissionais das áreas especializadas, e vamos encaminhar tudo o que é a nível de conservação e restauro para colegas de profissão. Portanto, vamos manter isso de alguma forma. Por isso é que mantivemos o R. Portanto, esta imagem também mostra um bocadinho, portanto, o tradicional, que sempre foi o nosso objetivo, foi pegar nas técnicas tradicionais e transportar para objetos contemporâneos, e é isso que nós vemos e que vai acontecendo, e as peças que vou criando diariamente. Portanto, há coisas que vamos mantendo, a andorinha também é um símbolo muito português, e isso também é, acho que nos identifica também. E o objetivo também, como vocês sabem, faço feiras norte a sul do país, e a minha intenção sempre foi levar Abrantes, portanto, para todo lado. E hoje vamos lançar também um produto novo, muito, muito Abrantes, porque é aqui que estão as minhas raízes, portanto, é daqui que sai tudo para o mundo. E ainda este fim de semana vendi peças para... Estive no Porto a fazer mercado, vendi peças para o Canadá, para a Índia. E isto é muito bom, não é? Porque é Abrantes que chega mais longe, portanto. É Abrantes que vai para o mundo, não é? E o objetivo é esse, é transportar Abrantes para o mundo.
0: Alda Boedas é a representante da Arte Abrantes, de que Cristina Reis é presidente da direção, esteve presente nesta festa e vincou a força da mulher, da artesã e da empresária a avançar com os projetos.
4: Como presidente da mesa da Assembleia, em representação da Associação Arte Abrantes, como todos devem perceber que nós, como Arte Abrantes, estamos sempre orgulhosos dos nossos artesãos. O sucesso dos nossos artesãos é o nosso sucesso. A Cristina hoje é especial, porque a Cristina, para além de ser a nossa sócia, é a nossa presidente, como é óbvio, e isso torna um bocadinho mais especial. A Cristina na associação, eu podia dizer a Cristina é uma excelente presidente, representa nós, não, mas eu queria que vocês vissem o que a Cristina é dentro da associação, daquilo que eu vejo, e acho que neste momento hoje faz sentido perceber aquilo que eu acho que a Cristina é na associação. A Cristina, as pessoas entram nas associações e fazem o trabalho delas, representam o trabalho. A Cristina é uma das almas desta associação. Ela é o elo invisível que mantém a gente todos unidos. Sem dúvida nenhuma. Ela, às vezes não podemos não perceber, mas ela é a pessoa que mantém nós todos juntos. É ela que está sempre conjunto connosco, e graças a ela também esta associação trabalha lindamente. Por isso, em nome da associação, todo o sucesso do mundo. Todos os sucessos que ainda vão chegar e vão vir, que serão muitos, acredito.
0: No local estão também Luís Dias, vereador do Pelouro da Cultura da Câmara Municipal de Abrantes, que acumula cultura e turismo, destacou a importância deste

0: muita diversidade e com muito brilho um pouco por todo lado. E depois é muito bom ouvir a Cristina dizer que ontem esteve no Porto a vender para o Canadá, a vender para a Índia, porque hoje, de facto, esta ideia de mercado é completamente global. E aquilo que hoje a Cristina está a moldar em Abrantes, amanhã pode estar noutro sítio qualquer do universo. E isso também é revelador, não só do potencial artístico e integrador que estas peças têm, mas também do seu potencial de criativo, turístico, de criar valor. E é por isso que esta casa também já está aqui há 7 anos, vai acompanhando este...
1: E depois fez uma ligação a outros projetos que estão a nascer-se e a alavancar o turismo e os artesãos do Médio Tejo.
0: É que hoje este projeto, por exemplo, este projeto das Artes e Ofícios do Ribatejo Interior, tem a chancela do Turismo Portugal. E nós, há muito pouco tempo, assinámos esse protocolo com o Turismo Portugal, e isto correlaciona-se não só, por exemplo, com as questões do olivoturismo, ou com a própria doçaria, sem querer revelar nada, não é? Ou com a própria doçaria, porque, de alguma forma, quer a Feira Nacional da Doçaria, que é, leva também aqui uma relação institucional com o Turismo do Centro, e somos nós mais 100, mas depois nos outros 308 municípios, há agora aqui duas fileiras que são reputadas ou classificadas pelo Turismo de Portugal como estratégicas. Uma delas são as artes e ofícios do Ribatejo Interior, onde todos vocês, artistas, se incluem, e naturalmente os conservadores, restauradores e todos aqueles que de alguma forma fazem esta arte do saber fazer algo verdadeiramente impactante para o turismo. E portanto, aquilo que nós queremos é cada vez mais que os produtos sejam conhecidos e que a digitalização da rota seja replicada por todos os lados, e nós temos feito isso nestas redes de turismo criativo. Mas depois, por exemplo, com a questão do olivoturismo, com os 3 mil anos com os azeites, também está muito ligada à fileira, às questões das imaterialidades, mas que são altamente identitárias para o nosso território. E portanto, falando daquilo, e olho aqui para o meu amigo Reis, que já nos conhecemos há tanto tempo, e que ele está sempre ligado aqui à questão das raízes, a tal alma, da tal identidade, quase como se fosse aqui uma tatuagem do nosso crescer. É bom, é muito bom estarmos a valorizar Abrantes e os Abrantinos com o talento de Abrantes e dos Abrantinos, porque de facto vocês têm sido pessoas extraordinárias, e aquilo que a Alda disse é de coração, mas é verdade. Não estás a inventar nada. Pois não. É verdade, é genuíno. E é tão genuíno que é tão autêntico como a arte de cada um de vós. E aquilo que a Cristina Reis tem feito aqui com a RCA nestes últimos 7 anos é exatamente isso. E nós, município de Abrantes, estamos muito gratos, muito reconhecidos.
1: A Antena Livres, Cristina Reis, explicou esta mudança, explicou também a aposta nos ímãs e o lançamento do novo ímã da Palha de Abrantes.
2: Então, estes 7 anos marcam um ponto de viragem no ateliê. Portanto, deixámos de ser RCA Restauro, Criação e Arte e passámos a ser ateliê RCA. A ideia também é procurarmos um símbolo que fosse mais identitário do nosso trabalho, mais o reflexo daquilo que nós fazemos. Neste momento estamos a deixar o restauro para propriamente dito para segundo plano, portanto continuamos a ter um centro de restauro em Abrantes, mas estamos a fazer parcerias com colegas de profissão da área, especializados, e estamos a encaminhar para lá. Para além disso, lançamos hoje também um ímã muito importante para nós, e é a nossa história, a Palha de Abrantes. Portanto, hoje já tem um ímã em cerâmica completamente autêntico. A peça é feita em duas partes, portanto tem um pré-molde da parte de baixo da palha de Abrantes. E depois é feita a própria palha, é feita uma a uma, portanto, de forma a que
3: são todas, é artesanato, são todas diferentes, ou seja, não há aqui formas, não é repetição,
2: não, são todas diferentes. Pronto, depois leva-se claramente o pormenor em cima, portanto, da palha, porque fica sempre um bocadinho testada, que é como nós gostamos dela, não é? Quem é de Abrantes gosta da palha, efetivamente, mesmo a saber a palha de Abrantes.
3: Isto é também um bocadinho o redirecionamento daquilo que é a empresa, ou seja, não deixar de lado o restauro, mas ao fim e ao cabo direcionar para o outro lado, como disseste ali no teu discurso, porque fazes feiras norte a sul do país, esta parte do artesanato entrou definitivamente como ponta de lança do ateliê.
2: Sim, portanto, era inicialmente, portanto, há 7 anos nós trabalhávamos paralelamente a conservação e restauro e a produção artística, mas houve uma necessidade, portanto, de apostar efetivamente na produção artística, e exato, faço feiras de norte a sul do país, levo Abrantes de norte a sul do país, e acho que é muito, muito importante também o facto das pessoas reconhecerem o meu trabalho e cada vez mais me procurarem, exatamente por ser um trabalho identitário, por ser diferente, porque há coisas semelhantes, mas não há nada exatamente igual àquilo que eu faço, e isto é um crescimento que é muito, muito, muito bom.
3: Os ímãs não é novidade, porque foste inovando e apresentando os ímãs como algo que é característico de Abrantes, do Castelo, da Cidade Florida, da Nacional 2, ou seja, e agora com a Palha de Abrantes foste

0: acrescentando mais diversidade àquilo que é o Women, que é qualquer coisa que é uma lembrança que fica sempre bem em qualquer ponto do país ou do mundo.
1: Sim, portanto, o Women é uma coisa que todos nós vamos a qualquer lado, pegamos no Women e levamos, e isso foi sempre uma coisa que tive sempre presente, foi os Imãs. Claro que já fazia outros Imãs da Brandes, temos as casinhas floridas, temos o castelo, temos imensas diversidade, mas acho que faltava uma coisa que fosse efetivamente nossa, que é o que eu digo, pronto, isto aqui são as minhas raízes, é onde eu vivo, é onde está a minha alma e o meu coração, e o objetivo sempre foi este, apostar em Abrantes, e foi assim que nasceu a Palha de Abrantes.
0: Nós sabemos que os ímãs muitas vezes são feitos em fábrica, mas aqui, como é peça artesanal e é única, quem compra nas feiras de artesanato ou quem leva, enfim, para fora do país, disseste também que no Porto vendeste para vários pontos do mundo, tenta perceber se é feito mesmo à mão e se é mesmo artesanato, ou compra porque quer levar a lembrança, neste caso, de Abrantes?
1: Existem os dois casos, portanto, há pessoas que compram por impulso, porque efetivamente eu faço também os ímãs de umas casinhas também do Porto, tento sempre fazer alguma coisa diferente, é como eu digo, é levar a Brantes, aquilo que fazemos aqui, e que possa ser levado para outros sítios, mas há muita gente que efetivamente quer saber, e cada vez mais eu sinto, e o turista cada vez mais que nos visita o nosso país, procura entender efetivamente o que é que está a comprar, e cada vez mais eu sinto que o turista não leva tanto aquele imã de fábrica industrial e que procura efetivamente uma coisa boa, porque quer visitar um país e quer levar efetivamente alguma coisa que seja verdadeiramente identitário, e isso eu sinto cada vez mais.
0: E pode-se ver nas palhas de Abrantes que elas são diferentes, portanto não é preciso estar a Cristina a dizer, olhar com atenção, elas são todas diferentes, ou não há nenhuma igual.
1: Não há nenhuma igual.
0: Portanto, fica sempre os fios de ovos, há qualquer coisa ali sempre diferente, o que quer dizer que é tudo feito mesmo em artesanato.
1: Sim, tal como a nossa palha de Abrantes, são todas diferentes, e a ideia era replicar isto, que efetivamente fosse, é uma palha de Abrantes, mas são todas diferentes.
0: Dia 9, nas festas da cidade, a partir daí, depois, onde estiver a Cristina ou aqui no ateliê, é aí onde se pode encontrar?
1: Exatamente, vamos ter a palha de Abrantes, portanto, à venda, depois a partir das festas da cidade. A ideia também era que a nossa primeira feira, com o novo nome, fosse as festas da cidade de Abrantes, portanto, por isso é que também adiámos isto tudo para o 7º aniversário, para que fosse mesmo em cima das festas da cidade de Abrantes. Nas festas da cidade já vamos ter o novo nome, já vai ser ateliê RCA, e já vamos aparecer com outra imagem.
2: Quanto ao novo imã da Palha de Abrantes, vai começar a ser vendido nas festas da cidade na próxima semana. Portugal entrou na segunda-feira na fase Charlie de disponibilização de meios aéreos e terrestres e operacionais para combate a incêndios florestais. É a segunda fase que vê meios no terreno, apenas superada pela fase Delta, que começa a partir de 1 de julho. Este ano todas as entidades estão preocupadas com o perigo dos incêndios. A pergunta foi feita ao novo comandante dos bombeiros de Abrantes, Eduardo André Teodoro, respondeu desta forma.
3: É um facto. O dizer que está preparado é sempre subjetivo. Porque quando nós pensamos que estamos, ou quando alguém diz que estamos totalmente preparados, acontece aquilo que aconteceu há bem pouco tempo com o carrossel de tempestades. Portanto, nós temos o dispositivo exatamente como tínhamos no passado, temos o reforço de meios quando o estado de alerta aumenta, e diria que estamos a fazer todo o esforço para realmente estar à altura e preparados para os eventos. Isto, como não somos nós que, digamos, que conseguimos garantir aquilo que a meteorologia nos vai dando, basta pensarmos também no território que é que está, pensar que há um território que, com a Cristina, não sabemos exatamente como é que está, portanto, aquilo que é o espaço florestal e rural, e que nos podem ter aqui alguns fatores de surpresa.
0: Tenho que fazer esta pergunta, ter à sua disposição uma rede de viaturas de primeira intervenção, 12 das juntas de freguesia, mais 7 das associações de caçadores e mais meia dúzia da Associação de Agricultores, poder nos dias em que estamos em alerta laranja e vermelho, dispor destas 25 viaturas a acrescentar aos meios próprios dos bombeiros à sua disposição, é pelo menos uma mais-valia de cobertura do território para uma eventual primeira intervenção?
3: Sem dúvida alguma. A primeira intervenção é determinante para qualquer incêndio. Basta nós pensarmos que um fogo começa pequenino. Portanto, o objetivo será, no mais curto espaço de tempo, nós colocarmos um meio terrestre, um meio aéreo, mas um meio terrestre também para consolidar no terreno nos primeiros 10 minutos. Como nós falámos há pouco, nós temos o concelho com 714 km². Algumas distâncias, quer seja para norte, quer seja para sul, levamos com um veículo pesado 30 minutos, 35 minutos, 40 minutos. Portanto, estamos a falar 4 vezes mais aquilo que é aceitável, digamos assim, em termos de incêndio. Esta tem sido uma aposta do município e muito bem. Eu diria que nesse aspecto os bombeiros de Abrantes e o território, o Conselho de Abrantes, são os privilegiados por ter estes kits à disposição e esta visão estratégica também do município em aumentar todos os anos o número de kits e o sucesso que tem tido, sem dúvida nenhuma que vai ajudar em grande medida, digamos que a primeira intervenção, reduzir o tempo da primeira intervenção, que depois obviamente reduz o tempo de evolução do incêndio e não propagar para incêndios maiores.
2: Recorde-se que o DECIR de Abrantes conta, para além dos meios das entidades oficiais, com 12 kits de primeira intervenção de 11 das suas 13 freguesias e mais 7 de outras tantas associações de caçadores do concelho. Os banhistas podem colocar chapéus de sol em frente às concessões de praia, que não podem exceder 30% da área útil de praia, nem 50% da frente de praia. A indicação é da Agência Portuguesa do Ambiente em esclarecimento técnico. Em Portugal, as praias são espaços de utilização pública e de acesso livre, reforça a APA, no âmbito de um esclarecimento sobre a ocupação de áreas não concessionadas nas praias balneares. A Associação dos Concessionários da Orla Marítima do Algarve contestou este esclarecimento. O seu presidente, Artur Simão, diz que o que não está certo, no entendimento da associação, é a população em geral colocar guarda-sóis em frente às concessões, porque é uma área que deve estar livre por questões de segurança.
4: Em relação aos apoios balneares, aquilo está definido em relação aos apoios balneares, está tudo correto e está tudo certo. O que não está certo, no nosso entendimento, é a população em geral colocar os guarda-sóis em frente das concessões. Primeiro, porque é uma área que deve estar livre. É uma área que o nadador salvador, se houver uma situação qualquer, a situação deve estar livre para poderem atuar em devidas condições e ainda pôr ninguém em perigo. Por outro lado, é preciso saber que a maior parte das vezes, e este ano no Algarve até inclusive há praias que estão desassoreadas, e o que acontece é que as pessoas muitas vezes para colocar os chapéus, colocam os chapéus na área molhada. Na área molhada o chapéu, o guarda-sol não apancha. O que acontece é que se vier um vento forte, pode ferir as outras pessoas. E em toda aquela zona da frente das praias, as pessoas devem de circular ali livremente. E é preciso ver também que em situações em que há motas de água para que os jogadores salvadores utilizem para fazer os salvamentos, é preciso tudo estar livre, toda a frente da praia, para que circulem e que não estejam em causa a segurança das pessoas. Achamos que não está certo, porque nunca foi assim, e penso que é muito popular dizer que sim senhor, que as pessoas podem pôr os guarda-sóis à frente das concessões, mas depois na prática pode trazer alguns aborrecimentos e pode pôr em causa a segurança das pessoas. Nós sabemos que o espaço é público e que o espaço é público, mas o que é certo é que toda a frente da praia deve estar livre. Deve estar livre para que haja circulação, quer de pessoas que andem a pé e que não estão para estar sentados, quer pessoas que, portanto, os jogadores salvadores circularem ali livremente e que não estejam a passar por cima de guarda-sóis e numa situação qualquer de emergência que ponha tudo em perigo e tudo em causa, né? Porque muitas vezes é necessário nadadores salvadores ir socorrer uns aos outros. Portanto, eu, para mim, acho que isto tem a causa a segurança das pessoas.
2: Em representação dos concessionários da Orla Marítima do Algarve, Artur Simões disse que está tudo certo quanto ao que está definido em relação aos apoios balneários, mas manifestou preocupações relativas à permissão de colocação de chapéus de sol em frente às concessões de praia. Ainda por causa do calor, mas não da praia, a Espanha registou em maio deste ano, o mês que terminou a semana passada, o maior número de mortes associadas ao calor desde o início dos registros em 2015. Segundo os dados divulgados esta quarta-feira pelo Ministério da Saúde espanhol, 101 pessoas morreram devido às elevadas temperaturas durante o mês de maio, um valor que evidencia o impacto crescente dos fenómenos de calor extremo na saúde da população. De acordo com o Sistema de Monitorização Diária da Mortalidade, conhecido como MOMO, o número de óbitos atribuído devidos ao calor, registado este ano 3,6 vezes superior à média observada para o mês de maio na última década. Uma equipa de exploradores de naufrágios encontrou os restos de 6 navios afundados pelos verdadeiros piratas das Caraíbas, que tinham como base a ilha de New Providence, a maior das Bahamas, entre os séculos XVII e XVIII. Foram encontrados 6 navios afundados pelos verdadeiros piratas das Caraíbas, de referir que os exploradores publicaram as suas descobertas num site especializado na busca de tesouros subaquáticos e observam que estes 6 navios pertencem ao que chamam a Era Dourada da Pirataria. Os naufrágios foram agora descobertos graças a uma permissão nunca antes concedida pelo governo das Bahamas, noticiou a agência EFE. A concentração dos pólenes na atmosfera vai manter-se elevada em todas as regiões do continente na próxima semana, segundo o boletim polínico divulgado ontem. Segundo as previsões da Sociedade Portuguesa de Alergologia e Imunologia Clínica, todo o território continental estará, entre esta sexta-feira e o dia 11 de junho, em risco elevado de concentração de pólen, sobretudo das árvores de oliveira, pinheiro, sobreiro, carvalhos e das ervas gramíneas, tanchagem, quinopódio, azeda, urtiga e urticáceas, incluindo a parietária. A concentração dos pólenes destas árvores e destas ervas está previsto para as regiões de Trás-os-Montes e Alto Douro, Porto, Coimbra, Castelo Branco, região da Beira Interior e ainda Lisboa e também em Faro. 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
5: Bom dia. Hoje podíamos falar de várias coisas. Esta semana podíamos falar sobre a polémica dos guarda-sóis nas praias, que é uma coisa que vai preocupar muitos portugueses, como se não houvesse mais problemas no país. Mas é uma oportunidade também para fazer um apelo. O Governo estendeu o período para a limpeza dos terrenos e mais do que nunca este ano vai ser um ano muito perigoso. É preciso que as pessoas se empenhem bastante. Bem sei que nem todos têm recursos para o fazer. Muitas vezes também não há recursos disponíveis para corresponder à necessidade das famílias. Não há empresas suficientes para a necessidade que temos de limpeza. Mas é um esforço que todos temos de fazer porque o verão vai ser complicado. Há muito lixo, há muita manta morta na floresta e a nossa região é especialmente propensa a tragédias com os incêndios, sobretudo o calor que faz sentir nesta zona do país no verão. E portanto é um dia de apelo, mas é um mês mais de ação possível para limpar os terrenos. Dizer também que houve uma greve geral importante. Curiosamente ou não, a maior parte daqueles que foram fazer greve no privado fizeram porque não puderam trabalhar, porque os transportes públicos não funcionavam. E, portanto, é um direito legítimo, que às vezes não justifico, que não compreendido por todos, mas que faz parte da liberdade da democracia, é que saber viver com ela e respeitar. E, portanto, ganha um pacote laboral que ajude as pessoas e as empresas a sermos mais eficazes. O país tem que crescer e, para isso, precisa de uma reforma laboral a sério, não apenas cosmética. Boa semana a todos.
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2: Para esta sexta-feira, a meteorologia prevê temperaturas máximas de 19 graus no Porto, 21 em Coimbra, 22 em Lisboa, 23 em Vila de Rei, 24 em Santarém, Tomar e Torres Novas, 25 em Constância, Mação, Sardual, Vila Nova da Barquinha, 26 em Abrantes e no Entroncamento, 31 em Faro. É tudo quanto a notícias. Continuação de uma boa quinta-feira e continuação de um bom feriado. Boa tarde.
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5: Se só agora chegou à nossa companhia, saiba que já iniciámos a viagem de hoje até à meia-noite aqui na Rádio Tágido. Eu sou a Joana Ramos e faço-lhe companhia, como sempre, todos os dias neste horário. Seja muito bem-vindo. Fique por aí.

0: Olá, seja bem-vindo. Eu sou a Joana Ramos e estou consigo na Rádio Tágido, a rádio dos bons velhos tempos. Até à meia-noite.
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1: E é ao sabor de grandes músicas que vamos andando aqui nesta noite, aqui na emissão da Tágide, em radiotágide.pt. Tenham uma ótima noite e obrigada por estar desse lado.

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Algumas, aposto, já quase não se lembrava delas. Faça-nos companhia, porque ainda há muito mais para ouvir.

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3: Nas noites da Tágide só houve grandes recordações. Todos os dias até à meia-noite trago duas mãos cheias de boa música para recordarmos juntos. Muito boa noite.

E se há uma música especial na sua vida, pode ter a certeza que a qualquer momento a vai ouvir aqui na Tágid. Espero que a playlist que escolhi para esta noite seja do seu agrado. Deixe-se ficar desse lado connosco. Obrigada pela sua companhia.

0: não é? Ó, 31! 31!
1: Presente!
0: Qual presente? Qual carapuça? Pronto é que é?
1: Sim, senhor.
0: Qual é a tua mão direita?
1: A minha mão direita é esta aqui do lado do coração.
0: Calma, do lado do coração, qual carapuça? A tua mão direita é esta?
1: Sim, senhor.
0: A esquerda é esta?
1: Sim, senhor.
0: A esquerda é esta?
1: Sim, senhor.
0: E a direita é esta?
1: Sim, senhor.
0: Sim, senhor, sim, senhor. Qual é a tua mão direita, afinal?
1: Oh, se o sargento baralhou a...
0: Abaralhei. Vá lá para a forma e depois ajusta as contas comigo.
1: Ai,

0: E é tão bom saber que está aí desse lado para ouvir todas as músicas que escolhi hoje. Espero que goste e seja muito bem-vindo.
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3: O Governo aprovou esta quarta-feira a Estratégia Nacional de Segurança Rodoviária, que tem como meta reduzir em 50% as mortes e feridos graves nas estradas portuguesas até 2030 e alcançar zero mortos e feridos graves até 2050. O documento, que está por aprovar desde 2021, vai agora ser submetido à consulta pública. Segundo uma nota do Ministério da Administração Interna, a aprovação da Estratégia Nacional de Segurança Rodoviária, a Visão Zero 2030, era uma das principais medidas em matéria de segurança do programa de governo, estando alinhada com a política europeia em matéria de segurança rodoviária. O Ministério da Administração Interna refere que o documento assenta em cinco pilares, designadamente utilizadores seguros, infraestruturas seguras, veículos seguros, velocidades seguras e respostas pós-acidente. O diploma fixa metas mais claras e mensuráveis, reduzir em 50% as mortes e feridos graves até 2030 e alcançar zero mortes e zero feridos graves até 2050, colocando assim Portugal numa trajetória convergente com a média da União Europeia em termos de sinistralidade rodoviária, esclarifica o Ministério tutelado por Luís Neves. O diploma aprovado em Conselho de Ministros nesta quarta-feira prevê uma governação interministerial e um modelo de monitorização contínua, colocando a proteção da vida humana no centro da política de mobilidade. Dados provisórios da Autoridade Nacional de Segurança Rodoviária indicam que desde o início do ano ocorreram 63.493 acidentes rodoviários que provocaram 210 mortos, 1.037 feridos graves e 16.907 feridos ligeiros. O Presidente da União das Misericórdias Portuguesas entende que se perderam anos decisivos no planeamento das respostas ao envelhecimento da população, defendendo um investimento urgente em lares e apoio domiciliário para evitar uma debacle social. Em entrevista à Agência Lusa a propósito do Congresso Nacional das Misericórdias, que vai decorrer entre os dias 4 e 6 de junho em Braga, Manuel Lemos considerou que Portugal enfrenta as consequências de anos de falta de planeamento para responder ao envelhecimento demográfico, uma realidade que classificou como principal desafio social do país. Segundo o responsável, a pressão sobre hospitais, lares e famílias resulta de um fenómeno que era previsível, mas que não foi acompanhado pelas respostas necessárias ao nível da proteção social e da saúde. O Presidente da Comissão de Coordenação e Desenvolvimento Regional do Centro, José Ribau Esteves, defendeu o investimento radical e comunicação positiva por parte de todos num território que é mais de oportunidade que calamidade. O Presidente da CCDR do Centro falava na sessão de abertura da edição do Fórum do Turismo Interno V Portugal, que decorreu em Viseu no Pavilhão Multiusos. Ribau Esteves lembrou as calamidades que têm atingido a região centro do país nos últimos anos, com destaque para os incêndios de 2022, que destruiu uma das pérolas da região centro de Portugal, a Serra da Estrela.
4: Nós temos que investir radicalmente e pedir a ajuda de todos, que são autarcas, que são empresários, que são comunicação social, porque esta é a verdadeira tarefa solidária com o centro. Eu já não vou ao outubro de 2017, fico-me pelo verão de 2022, ou passo no verão de 24, ou de 25, ou no arranque do ano 26. Não é preciso ir lá mais atrás. Em 22 foi destruída a pérola, uma das pérolas do nosso país e da nossa região centro, chama-se Serra da Estrela. Prometeram, numa resolução do Conselho de Ministros, aprovada em Conselho de Ministros, 155 milhões de euros para a reabilitar. Passados 4 anos estão investidos zero. Onde é que estão os 155 milhões? Ninguém sabe. E depois veio a desgraça de 24, de 25 e de 26, e sempre com campanhas de informação, com centenas de horas de comunicação brutal. Eu não sei se vocês falam com operadores turísticos, seguramente falam como eu falo, E ouvir deles testemunhos de candidatos a clientes que fazem o telefonema para perguntar se aquele alojamento local, se aquele pequeno hotel, se aquela operação turística, se aquela praia fluvial costuma ter incêndios por perto, qual é o histórico que tem, e na ambiência da conversa vão escolher outros destinos.
3: Já para o turismo do centro, Rui Ventura, presidente deste organismo, diz que o centro é a oportunidade e o país precisa de olhar para o centro de Portugal de forma diferente, porque tratar de forma igual aquilo que estruturalmente é diferente não é igualdade, é injustiça territorial. O Ministério Público abriu um inquérito para apurar as circunstâncias da morte de uma mulher de 73 anos que aguardou assistência médica urgente na noite de sábado em Santarém. A notícia foi avançada pela SIC e confirmada à Rádio Renascença pela Procuradoria-Geral da República. O caso envolve Teresa Pereira, que, segundo a família, se sentiu mal em casa e aguardou por socorro depois do filho ter contactado o 112 por 4 vezes num espaço de cerca de 15 minutos. Durante esse período, a mulher acabou por perder os sentidos. As causas da morte permanecem por esclarecer, estando agora à investigação do Ministério Público e os resultados da autópsia no centro do apuramento dos factos que levaram à morte desta mulher. Portugal entrou na segunda-feira na fase Charlie de disponibilização de meios aéreos e terrestres e operacionais para combate a incêndios florestais. É a segunda fase que vê meios no terreno, apenas superada pela fase Delta, que começa a partir de 1 de julho. Este ano todas as entidades estão preocupadas com o perigo dos incêndios. A pergunta foi feita ao novo comandante dos bombeiros de Abrantes, Eduardo André Teodoro, respondeu desta forma.
5: É um facto. O dizer que está preparado é sempre subjetivo. Porque quando nós pensamos que estamos, ou quando alguém diz que estamos totalmente preparados, acontece aquilo que aconteceu há bem pouco tempo com o carrossel de tempestades. Portanto, nós temos o dispositivo exatamente como tínhamos no passado, temos o reforço de meios quando o estado de alerta aumenta, e diria que estamos a fazer todo o esforço para realmente estar à altura e preparados para os eventos. Isto, como não somos nós que, digamos, que conseguimos garantir aquilo que a meteorologia nos vai dando, basta pensarmos também no território que é que está, pensar que há um território que, com a Christine, não sabemos exatamente como é que está, portanto, aquilo que é o espaço florestal e rural, e que nos podem ter aqui alguns fatores de surpresa.
3: Recorde-se que o DECIR de Abrantes conta, para além dos meios das entidades oficiais, com 12 kits de primeira intervenção de 11 das suas 13 freguesias e mais 7 de outras tantas associações de caçadores do concelho. Uma equipa de exploradores de naufrágios encontrou os restos de 6 navios afundados pelos verdadeiros piratas das Caraíbas, que tinham como base a ilha de New Providence, a maior das Bahamas, entre os séculos XVII e XVIII. Foram encontrados 6 navios afundados pelos verdadeiros piratas das Caraíbas, de referir que os exploradores publicaram as suas descobertas num site especializado na busca de tesouros subaquáticos e observam que estes 6 navios pertencem ao que chamam a era dourada da pirataria. Os naufrágios foram agora descobertos graças a uma permissão nunca antes concedida pelo governo das Bahamas, noticiou a agência EFE. A concentração dos pólenes na atmosfera vai manter-se elevada em todas as regiões do continente na próxima semana, segundo o boletim polínico divulgado ontem. Segundo as previsões da Sociedade Portuguesa de Alergologia e Imunologia Clínica, todo o território continental estará, entre esta sexta-feira e o dia 11 de junho, em risco elevado de concentração de pólen, sobretudo das árvores de oliveira, pinheiro, sobreiro, carvalhos e das ervas gramíneas, tanchagem, quenopódio, azeda, urtiga e urticáceas, incluindo a parietária. A concentração dos pólenes destas árvores e destas ervas está previsto para as regiões de Trás-os-Montes e Alto Douro, Porto, Coimbra, Castelo Branco, região da Beira Interior e ainda Lisboa e também em Faro. É tudo quanto a notícias, desejo-lhe a continuação de uma ótima noite, fique por aí que fica bem.
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Bom dia, boa tarde ou boa noite, dependendo da hora e do local onde nos esteja a ouvir. Seja bem-vindo à Tágido, a rádio dos bons velhos tempos.

Se é boa música que procura ouvir esta noite, deixe-me que lhe diga que preparei para hoje uma grande seleção musical. Está, portanto, no sítio certo para passar uma noite fantástica com músicas extraordinárias. Muito obrigada por estar connosco. Fique por aí.

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1: E assim caminhamos juntos nesta noite com muita música. É bom ter a sua companhia aí desse lado. Boa noite, seja muito bem-vindo à Tágida, a rádio dos bons velhos tempos.

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Deixe-se ficar.

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Só na tarde lhe damos a música que já não ouve em mais lado nenhum. Eu escolhi um par delas para ouvirmos juntos no início de cada noite. Fique por aí para as recordarmos juntos. E depois da meia-noite pode continuar bem ligado ao longo da madrugada com o Luís Barbosa até às 4 da manhã. Depois das 4 chega o Aurélio Luís. E depois às 6 é a Helena Gomes quem lhe faz a melhor companhia. Às 9 o grande Carlos Aparício traz-lhe o 9 e picos para uma manhã bem animada. Vai ver que vai valer a pena estar ligado connosco.

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e se só agora se liga connosco, seja muito bem-vindo. Saiba que no início de cada noite, na Tágide, sou eu, Joana Ramos, quem escolhe todas as músicas que vão tocando por aqui. Tenha uma grande noite com a Rádio dos Bons Velhos Tempos.

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0: está a trabalhar na nossa companhia, saiba que é um prazer poder levar até si estas músicas que, certamente, ajudam a que a noite corra melhor. Eu, pela minha parte, tenho todo o gosto em passá-las para si. Fique por aí comigo e tenha uma grande noite com a sua Rádio Tágid.
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1: Entre as 20 e as 24 horas ofereço-lhe a minha companhia, a minha e a de grandes recordações e clássicos da música dos bons velhos tempos. Eu sou a Joana Ramos e tenho muito gosto em estar aqui na rádio e ter a sua companhia aí desse lado. Estamos ligados por um clique em radiotagido.pt.

0: Na rádio dos bons velhos tempos passam todas as músicas da sua vida. Obrigada por estar aí comigo. Tenha uma excelente noite.
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0: Boa noite, está com a Tágide em www.radiotágide.pt. 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Seja muito bem-vindo.
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4: E é mesmo só aqui na Tágide que consegue ouvir músicas que já não tocam em mais lado nenhum. Algumas, aposto, já quase não se lembrava delas. Verdade? Então faça-nos companhia, porque ainda há muitas mais para ouvir nesta madrugada. Boa noite.

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0: E assim caminhamos juntos nesta madrugada com muita música. É tão bom ter a sua companhia aí desse lado. Boa noite, seja bem-vindo à Tágide, a rádio dos bons velhos tempos.
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3: O Governo aprovou esta quarta-feira a Estratégia Nacional de Segurança Rodoviária, que tem como meta reduzir em 50% as mortes e feridos graves nas estradas portuguesas até 2030 e alcançar zero mortos e feridos graves até 2050. O documento, que está por aprovar desde 2021, vai agora ser submetido à consulta pública. Segundo uma nota do Ministério da Administração Interna, a aprovação da Estratégia Nacional de Segurança Rodoviária, Visão Zero 2030, era uma das principais medidas em matéria de segurança do programa do Governo, estando alinhada com a política europeia em matéria de segurança rodoviária. O Ministério da Administração Interna refere que o documento assenta em 5 pilares, designadamente utilizadores seguros, infraestruturas seguras, veículos seguros, velocidades seguras e respostas pós-acidente. O diploma fixa metas mais claras e mensuráveis, reduzir em 50% as mortes e feridos graves até 2030 e alcançar zero mortes e zero feridos graves até 2050, colocando assim Portugal numa trajetória convergente com a média da União Europeia em termos de sinistralidade rodoviária, esclarifica o Ministério tutelado por Luís Neves. O diploma aprovado em Conselho de Ministros nesta quarta-feira prevê uma governação interministerial e um modelo de monitorização contínua, colocando a proteção da vida humana no centro da política de mobilidade. Dados provisórios da Autoridade Nacional de Segurança Rodoviária indicam que desde o início do ano ocorreram 63.493 acidentes rodoviários que provocaram 210 mortos, 1.037 feridos graves e 16.907 feridos ligeiros. O Presidente da União das Misericórdias Portuguesas entende que se perderam anos decisivos no planeamento das respostas ao envelhecimento da população, defendendo um investimento urgente em lares e apoio domiciliário para evitar uma debacle social. Em entrevista à Agência Lusa a propósito do Congresso Nacional das Misericórdias, que vai decorrer entre os dias 4 e 6 de junho em Braga, Manuel Lemos considerou que Portugal enfrenta as consequências de anos de falta de planeamento para responder ao envelhecimento demográfico, uma realidade que classificou como principal desafio social do país. Segundo o responsável, a pressão sobre hospitais, lares e famílias resulta de um fenómeno que era previsível, mas que não foi acompanhado pelas respostas necessárias ao nível da proteção social e da saúde. O Presidente da Comissão de Coordenação e Desenvolvimento Regional do Centro, José Ribau Esteves, defendeu o investimento radical e comunicação positiva por parte de todos num território que é mais de oportunidade que calamidade. O Presidente da CCDR do Centro falava na sessão de abertura da edição do Fórum do Turismo Interno V Portugal, que decorreu em Viseu no Pavilhão Multiusos. Ribau Esteves lembrou as calamidades que têm atingido a região centro do país nos últimos anos, com destaque para os incêndios de 2022, que destruiu uma das pérolas da região centro de Portugal, a Serra da Estrela.
4: Nós temos que investir radicalmente e pedir a ajuda de todos, que são autarcas, que são empresários, que são comunicação social, porque esta é a verdadeira tarefa solidária com o centro. Eu já não vou ao outubro de 2017, fico-me pelo verão de 2022. Ou passe no verão de 24, ou de 25, ou no arranque do ano 26. Não é preciso ir lá mais atrás. Em 22 foi destruída a pérola, uma das pérolas do nosso país e da nossa região centro. Chama-se Serra da Estrela. Prometeram, numa resolução do Conselho de Ministros, aprovada em Conselho de Ministros, 155 milhões de euros para a reabilitar. Passados 4 anos estão investidos zero. Onde é que estão os 155 milhões? Ninguém sabe. E depois veio a desgraça de 24, de 25 e de 26, e sempre com campanhas de informação, com centenas de horas de comunicação brutal. Eu não sei se vocês falam com operadores turísticos, seguramente falam como eu falo, e ouvir deles testemunhos de candidatos a clientes que fazem o telefonema para perguntar se aquele alojamento local, se aquele pequeno hotel, se aquela operação turística, se aquela praia fluvial costuma ter incêndios por perto, qual é o histórico que tem, e na ambiência da conversa vão escolher outros destinos.
3: Já para o turismo do centro, Rui Ventura, presidente deste organismo, diz que o centro é a oportunidade e o país precisa de olhar para o centro de Portugal de forma diferente, porque tratar de forma igual aquilo que estruturalmente é diferente não é igualdade, é injustiça territorial. O Ministério Público abriu um inquérito para apurar as circunstâncias da morte de uma mulher de 73 anos que aguardou assistência médica urgente na noite de sábado em Santarém. A notícia foi avançada pela SIC e confirmada à Rádio Renascença pela Procuradoria-Geral da República. O caso envolve Teresa Pereira, que, segundo a família, se sentiu mal em casa e aguardou por socorro depois do filho ter contactado o 112 por 4 vezes num espaço de cerca de 15 minutos. Durante esse período, a mulher acabou por perder os sentidos. As causas da morte permanecem por esclarecer, estando agora à investigação do Ministério Público e os resultados da autópsia no centro do apuramento dos factos que levaram à morte desta mulher. Portugal entrou na segunda-feira na fase Charlie de disponibilização de meios aéreos e terrestres e operacionais para combate a incêndios florestais. É a segunda fase que vê meios no terreno, apenas superada pela fase Delta, que começa a partir de 1 de julho. Este ano, todas as entidades estão preocupadas com o perigo dos incêndios. A pergunta foi feita ao novo comandante dos bombeiros de Abrantes, Eduardo André Teodoro, respondeu desta forma.
5: É um facto. O dizer que está preparado é sempre subjetivo. Porque quando nós pensamos que estamos, ou quando alguém diz que estamos totalmente preparados, acontece aquilo que aconteceu há bem pouco tempo com o carrossel de tempestades. Portanto, nós temos o dispositivo exatamente como tínhamos no passado, temos o reforço de meios quando o estado de alerta aumenta, e diria que estamos a fazer todo o esforço para realmente estar à altura e preparados para os eventos. Isto, como não somos nós que, digamos, que conseguimos garantir aquilo que a meteorologia nos vai dando, basta pensarmos também no território que é que está, pensar que há um território que, com a Christine, não sabemos exatamente como é que está, portanto, aquilo que é o espaço florestal e rural, e que nos podem ter aqui alguns fatores de surpresa.
3: Recorde-se que o DECIR de Abrantes conta, para além dos meios das entidades oficiais, com 12 kits de primeira intervenção de 11 das suas 13 freguesias e mais 7 de outras tantas associações de caçadores do concelho. Uma equipa de exploradores de naufrágios encontrou os restos de 6 navios afundados pelos verdadeiros piratas das Caraíbas, que tinham como base a ilha de New Providence, a maior das Bahamas, entre os séculos XVII e XVIII. Foram encontrados 6 navios afundados pelos verdadeiros piratas das Caraíbas, de referir que os exploradores publicaram as suas descobertas num site especializado na busca de tesouros subaquáticos e observam que estes 6 navios pertencem ao que chamam a era dourada da pirataria. Os naufrágios foram agora descobertos graças a uma permissão nunca antes concedida pelo governo das Bahamas, noticiou a agência EFE. A concentração dos pólenes na atmosfera vai manter-se elevada em todas as regiões do continente na próxima semana, segundo o boletim polínico divulgado ontem. Segundo as previsões da Sociedade Portuguesa de Alergologia e Imunologia Clínica, todo o território continental estará, entre esta sexta-feira e o dia 11 de junho, em risco elevado de concentração de pólen, sobretudo das árvores de oliveira, pinheiro, sobreira, carvalhos e das ervas gramíneas, tanchagem, quinopódio, azeda, urtiga e urticáceas, incluindo a parietária. A concentração dos pólenes destas árvores e destas ervas está previsto para as regiões de Trás-os-Montes e Alto Douro, Porto, Coimbra, Castelo Branco, região da Beira Interior e ainda Lisboa e também em Faro. É tudo quanto a notícias. Desejo-lhe a continuação de uma ótima noite. Fique por aí que fica bem.

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4: Juntos, nas madrugadas da rádio, vamos ouvindo as músicas que nos marcaram a vida, que nos fazem recordar outros tempos e que, em alguns casos, até nos aceleram o coração. E isto só Tâmega lhe dá a ouvir. Tenha uma boa noite.
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0: espero que lhe saiba tão bem assim ouvir as músicas que trouxe para esta noite, como me sabe a mim passá-las e ouvi-las aqui deste lado. Foram escolhidas a dedo para lhe fazer a melhor companhia possível. Tenha uma boa noite de trabalho, se for o caso. E se não for, bom descanso. Boa noite.
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